0: dada a promoção da mobilidade dessas pessoas, implicaria incoerência normativa incompatível com a lógica do sistema jurídico.
1: Tribunal Superior Eleitoral abre consulta pública para definir modelo da nova urna eletrônica para as eleições de 2028.
2: Empresas especialistas poderão apresentar sugestões técnicas para aperfeiçoar o equipamento. Fábio Ruas.
3: As contribuições devem ser encaminhadas para o e-mail urna2028@tse.jus.br. As sugestões precisam ter fundamentação técnica com propostas de alteração, inclusão ou substituição dos requisitos previstos nos anexos do edital. O TSE poderá ainda solicitar esclarecimentos complementares às empresas participantes. A consulta pública vai ficar aberta por 21 dias, contados a partir da publicação do edital, e poderá ser prorrogada.
1: Ministério Público Federal entra com ação para que hospital em São Paulo implemente política de cotas na residência médica.
2: A instituição tem desrespeitado diretrizes do Ministério da Saúde, apesar de atuar no SUS e receber benefícios fiscais. Vanessa Pereira.
4: Na ação, o MPF pede que o hospital israelita Albert Einstein, em São Paulo, implemente a política de cotas nos programas de residência médica. Os pedidos incluem a abertura de editais complementares no atual processo seletivo de 2026, com a destinação de vagas para candidatos com deficiência, negros, indígenas, quilombolas e pessoas trans, conforme os percentuais definidos pelas normas vigentes. O MPF ressalta que a aplicação de ações afirmativas nas residências médicas é obrigatória, mesmo em instituições de direito privado. Isso porque tais programas envolvem o treinamento no âmbito do SUS, sendo regulamentados pelo governo federal.
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1: Uma boa noite.
2: E até amanhã.
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7: Eu sou Paula Groba.
8: E eu sou Ricardo Nakaoka.
7: E estes são os destaques de hoje do Jornal do Senado, que começa agora.
8: Congresso analisa a medida provisória para conter preço do diesel.
7: Policiais e bombeiros podem receber indenização por atuação na pandemia.
8: Aumento de pena para roubo de combustíveis e menores infratores está na pauta desta semana.
7: Boa noite.
8: Boa noite.
7: Quando o diesel sobe, o impacto é sentido em toda a economia, já que o combustível é essencial para o transporte de cargas e influencia o preço de alimentos, produtos e serviços.
8: E para tentar aliviar essa pressão, o Congresso vai votar uma medida provisória editada pelo governo federal que estabelece condições para produtores e importadores beneficiados ajudarem a reduzir o preço do combustível. Os detalhes com Lana Dias.
9: O subsídio de R$ 1,12 por litro do óleo diesel fica condicionado a critérios, como dedução do valor no preço de venda do combustível e identificação dos descontos equivalentes nas notas fiscais. A fiscalização dos preços será feita pela Agência Nacional do Petróleo, Gás Natural e Biocombustíveis. Para o senador Paulo Paim, do PT do Rio Grande do Sul, a medida foi positiva, especialmente em meio à guerra no Oriente Médio.
10: O governo continua entregando, apresentando, né, para o povo brasileiro subsídios como esse do óleo diesel, né, para que realmente chegue lá na bomba, lá na ponta, né?
9: Já o senador Isalci Lucas, do PL do Distrito Federal, espera que o incentivo tenha efeito real nos preços oferecidos ao consumidor.
11: E desse preço do diesel com relação à guerra do Irã, isso acaba comprometendo a economia. Espero que isso chegue na bomba, né? Porque muitas vezes também é dado desconto e o consumidor acaba pagando o mesmo preço.
9: A subvenção entrou em vigor em 1º de junho. Valerá até 31 de dezembro e substitui medidas anteriores. A medida provisória precisa ser analisada pelo Congresso Nacional.
7: E as companhias aéreas que operam voos regulares no Brasil também podem contar com um reforço bilionário no caixa. O Congresso vai analisar outra medida provisória que destina R$1 bilhão para financiar o capital de giro dessas empresas.
8: O objetivo é dar suporte às operações do setor, garantindo recursos para despesas essenciais e manutenção das atividades. O crédito extraordinário será administrado sob supervisão do Ministério da Fazenda e já está disponível.
7: O que é decidido no Congresso pode acabar no Supremo Tribunal Federal. E neste mês, temas que mobilizam parlamentares e dividem opiniões também estarão no centro dos julgamentos da Corte.
8: Entre os assuntos, a responsabilidade das plataformas digitais por conteúdos publicados na internet. A reportagem é de Márcio Maturana.
12: Nesta quarta-feira, dia 10, a Corte deve julgar recursos contra a decisão que ampliou a responsabilidade das plataformas digitais no julgamento sobre o Marco Civil da internet. No dia 17 está na pauta o prazo de 24 meses dado pelo ministro Flávio Dino para o Congresso regulamentar a mineração em terras indígenas. O Senado tem um grupo de trabalho sobre isso, que é presidido pela senadora Tereza Cristina do PP de Mato Grosso do Sul.
13: O que nós não podemos mais conviver é com essa situação de infratores que invadem as terras indígenas, fazem o garimpo, na verdade, né? E ninguém ganha nada com isso. Nem os povos indígenas, nem o Estado.
12: E para o dia 24 está marcado o julgamento do Supremo Tribunal Federal, que discute o vínculo de trabalho entre motoristas e entregadores com plataformas digitais, a condição chamada de uberização.
7: Durante a pandemia de Covid-19, profissionais da segurança pública também estiveram nas ruas, mantendo serviços essenciais e atuando diretamente no enfrentamento da crise sanitária.
8: Agora o Senado pode ampliar um benefício já concedido aos trabalhadores da saúde, garantindo indenização para policiais, guardas e bombeiros que morreram ou ficaram permanentemente incapacitados em razão da atuação na linha de frente da pandemia. Os detalhes com Bruno Lourenço.
14: O projeto original, que está pronto para ser votado na Comissão de Segurança Pública, do senador Marcos Duval, do Avante do Espírito Santo, foi apresentado no auge da crise sanitária em 2020 e pedia a criação de uma pensão especial para os dependentes dos profissionais da linha de frente. Naquela época, o senador destacava o drama de policiais e profissionais da saúde que iam para o trabalho sem saber se voltariam e de suas famílias.
15: É um amparo de toda a sociedade, um reconhecimento de toda a sociedade desse trabalho. Porque hoje, caso aconteça alguma coisa com ele, não é considerado acidente de trabalho, simplesmente uma morte natural. A família acaba não tendo a segurança, os benefícios que a família tem que ter numa profissão como essa, que você vai para o trabalho e não sabe se volta.
14: O relator da matéria, senador Márcio Bittar, do PL do Acre, atualizou o projeto para levar em conta a lei aprovada pelo Congresso Nacional em 2021, que garantiu uma compensação financeira paga pela União aos profissionais de saúde incapacitados pela Covid-19 ou aos seus herdeiros em caso de óbito. O substitutivo apresentado por Bittar estende os mesmos direitos e valores aos agentes de segurança pública, como policiais de todas as corporações, guardas municipais, bombeiros, agentes de trânsito e guardas portuários.
7: E o combate à criminalidade e a proteção do patrimônio público estarão entre os destaques das comissões do Senado nesta semana.
8: Na pauta, propostas que endurecem as punições para o furto de combustíveis e ampliam o tempo máximo de internação de menores envolvidos em atos infracionais graves. Saiba mais com a repórter Marcela Cunha.
16: Na terça-feira, a Comissão de Serviços de Infraestrutura pode votar uma proposta que endurece a punição contra o furto e o roubo de combustíveis, com penas de 4 a 10 anos de reclusão. E na Comissão de Segurança Pública, uma proposta aumenta o tempo máximo de internação de adolescentes que cometerem atos infracionais graves, especialmente os equivalentes a crimes hediondos. Hoje, pelo ECA, a internação não pode passar de 3 anos, como lembrou o senador Fabiano Contarato, do PT do Espírito Santo.
17: Não é razoável, por exemplo, hoje, se um rapaz de 17 anos, 11 meses e 29 dias, ele estuprar e matar e ocultar o cadáver, ele vai ficar, no máximo, 3 anos.
16: Na quarta, a Comissão de Constituição e Justiça analisa o projeto que facilita a cobrança da pensão alimentícia e outro que amplia o prazo para vítimas de crimes sexuais cometidos na infância ou na adolescência pedirem indenização na justiça. Já na Comissão de Ciência e Tecnologia, destaque para o projeto que reforça a proteção de dados pessoais para reduzir o risco de vazamentos e uso indevido de informações dos cidadãos por empresas e órgãos públicos.
7: Já no plenário, estão na pauta desta semana medidas que ampliam a proteção aos trabalhadores domésticos resgatados de situação análoga à de escravidão.
8: A renegociação de dívidas de produtores rurais e a definição de novas regras para atividades de inteligência no país também estão na pauta. Repórter Pedro Pincer.
18: Na terça-feira, pode ser analisado o projeto que estabelece novas medidas de proteção e acolhimento para trabalhadores resgatados de condições análogas à escravidão. A ideia é ir além da punição aos infratores e assegurar o acolhimento estrutural das vítimas, com acesso facilitado a benefícios sociais, acompanhamento psicossocial e políticas de qualificação e inserção no mercado de trabalho. Outra novidade, segundo o senador veneziano Vital do Rego, do MDB da Paraíba, é o combate à exploração no ambiente doméstico.
19: O trabalho doméstico tradicionalmente invisibilizado nas políticas públicas e na fiscalização estatal. O projeto reconhece que esse setor apresenta riscos específicos de exploração em razão do isolamento do local de trabalho, da assimetria de poder entre empregador e empregado e da naturalização histórica de práticas abusivas.
18: Já na quarta-feira, o plenário analisa a criação de uma linha especial de crédito com recursos do Fundo Social do Pré-Sal para a renegociação de dívidas de produtores rurais. O relator, senador Renan Calheiros, do MDB de Alagoas, afirmou que o texto foi ajustado para impedir que a regulamentação da proposta crie exigências excessivas ou restrições que dificultem a sua aplicação. Constam ainda da pauta da semana o projeto que estabelece diretrizes para as atividades de inteligência no Brasil e o texto que cria a política de governança da administração pública federal.
7: E motoristas com bom histórico no trânsito já podem contar com uma novidade na renovação da Carteira Nacional de Habilitação. Entrou em vigor a renovação automática da CNH para condutores sem infrações sujeitas à pontuação nos últimos 12 meses.
8: A medida reduz etapas burocráticas, mas mantém a exigência dos exames médicos obrigatórios, retomada pelo Congresso Nacional. A nova lei também prevê a criação de um teto nacional para o valor desses exames, que será definido pela Secretaria Nacional de Trânsito. Com a edição de Paula Groba e trabalhos técnicos de João Lira, o Jornal do Senado fica por aqui. Acompanhe agora as notícias da Câmara dos Deputados. Boa noite.
7: Boa noite e até amanhã.
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20: Deputados aprovam convenção da OIT sobre segurança e saúde no trabalho.
21: Câmara cria cadastro de pesquisa sobre drogas experimentais contra o câncer.
22: Relatório final sobre o combate à misoginia deve ser apresentado na quarta.
23: Projeto que altera código de mineração já pode entrar na pauta do plenário.
24: Boa noite. O plenário da Câmara pode votar projeto criticado pelo governo que altera o Código de Mineração. O repórter Antônio Vital nos conta como está a discussão.
25: Ganhou o regime de urgência e pode ser votado a qualquer momento no plenário da Câmara projeto que altera diversos pontos da legislação da mineração. Entre outras medidas, o texto amplia o conceito de garimpeiro e cria um leilão social que vai ofertar áreas de menor volume de minérios e pode beneficiar cooperativas de garimpeiros, que terão prioridade no processo de autorização. A lei atual define a garimpagem como trabalho individual que utiliza instrumentos rudimentares, aparelhos manuais ou máquinas simples. A nova definição prevê que a atividade não depende da técnica utilizada ou do tamanho da produção. A proposta foi apresentada por um grupo de trabalho criado em 2022 para propor mudanças no Código de Mineração. O projeto é assinado pelo deputado Felipe Barros, do PL do Paraná, coordenador do grupo. A justificativa é que o projeto dá mais agilidade ao processo de mineração. Um dos pontos permite que o plano de aproveitamento econômico da jazida levará em conta apenas questões de salubridade e segurança e não vai abranger o método utilizado no garimpo e beneficiamento. Outro dispensa licenciamento ambiental para pesquisa se a tecnologia usada não provocar impactos significativos. O regime de urgência provocou discussão no plenário. O governo se manifestou contra a proposta e pediu mais discussão antes da votação, como disse a deputada Érica Cocai, do PT do Distrito Federal.
0: Esse projeto é para legalizar o garimpo, e legalizar o garimpo sem regras. Nós, o Brasil inteiro, viu o desastre que houve no território Yanomami, pela ação sem regras do próprio garimpo. Porque não dá para ficar todo o tempo passando a boiada, porque meio ambiente é fundamental para a própria soberania. Mas nós também temos a posição do Ministério do Planejamento, da Casa Civil, do governo, contra esta proposição. Não dá para liberar, como está se propondo, o garimpo sem regras.
25: Já o deputado Joaquim Passarinho, do PL do Pará, relator do grupo de trabalho que apresentou a proposta, defendeu as mudanças na lei de mineração. Segundo ele, o objetivo é permitir que pequenas empresas atuem no setor.
1: No nosso projeto, não há nenhum tipo de restrição ao meio ambiente, não há nenhum tipo de facilitação, não há anuência prévia, não há TASTA, não há nada disso. Pelo contrário, o que nós estamos tentando é tirar da mão de 5, 6 empresas, umas nacionais, outras internacionais, que detêm quase todo o subsolo nacional pesquisado. Está na mão de 5 empresas. E essas empresas não dão anuência para as menores empresas trabalharem. E o subsolo brasileiro, ele é do povo brasileiro.
25: Com o regime de urgência, o projeto que altera diversos pontos da legislação sobre mineração pode ser votado diretamente no plenário da Câmara sem passar pela análise das comissões permanentes da Casa. Da Rádio Câmara de Brasília, Antônio Vital.
2: Relações Exteriores.
3: Pastor Henrique Vieira, do PSOL do Rio de Janeiro, protocolou no STF um pedido de inclusão de novas lideranças da oposição em inquérito que busca esclarecer a atuação de políticos brasileiros contra instituições e contra a soberania nacional junto ao governo dos Estados Unidos.
4: Pastor Henrique Vieira defende uma apuração técnica sobre reuniões ocorridas no país norte-americano. O deputado suspeita que a taxação a produtos nacionais e os ataques ao sistema de pagamento instantâneo PIX é fruto de pressão dessas lideranças.
3: José Medeiros, do PL de Mato Grosso, critica a condução da política externa do governo federal. De acordo com o parlamentar, o executivo cria atritos com o governo dos Estados Unidos para desviar o foco das críticas e dos vários problemas nacionais.
4: José Medeiros alega que possíveis taxações contra produtos brasileiros resultam de uma investigação sobre práticas comerciais consideradas prejudiciais aos Estados Unidos. Ele reitera que as novas taxas não têm relação com qualquer atuação de parlamentares da oposição.
2: Educação.
3: Comissão aprova projeto que autoriza o uso de escolas para atividades da comunidade no entorno. A reportagem é de Júlia Lopes.
6: Quadra, auditório e sala de aula poderão ser usados pela comunidade fora do período letivo. A Comissão de Educação aprovou o projeto de lei que permite às comunidades utilizarem os prédios escolares para a prática de exercícios e atividades de lazer. Pelo texto, a direção de cada instituição será responsável pela autorização e quem solicitar o uso deverá assinar um termo de responsabilidade sobre o patrimônio escolar. Além disso, a utilização dos espaços não poderá interferir no funcionamento regular da escola durante o período letivo, nem em atividades extracurriculares. O relator da proposta, deputado Luiz Fernando Vampiro, do MDB de Santa Catarina, destacou que, em muitos casos, esses espaços são os únicos disponíveis na comunidade para a realização dessas atividades.
26: Porque em algumas cidades do Brasil, nós temos um ginásio, por exemplo, de uma escola que é único naquela cidade e por uma briga política de alguma coisa não pode ser utilizado pela comunidade. Esse é o objetivo dessa lei, é colocar como base nacional a autorização de prédios públicos para a utilização do seu entorno onde está inserido.
6: O projeto prevê a realização de atividades formativas, científicas, culturais e esportivas com o objetivo de integrar a comunidade escolar, incluindo as famílias dos estudantes e moradores do entorno de cada escola. O texto estabelece ainda que atividades com fins lucrativos só poderão ser autorizadas se forem realizadas por entidades públicas ou de caráter social ou filantrópico, com finalidade social comprovada. O deputado professor Reginaldo Veras, do PV do Distrito Federal, que participou da discussão da proposta, explica na prática como essa medida já acontece nas comunidades do Distrito Federal.
9: Até às 23 horas do sábado e do domingo, a quadra é utilizada ininterruptamente pela comunidade, porque simplesmente, senhoras e senhores, não tem outro espaço de lazer. E o grande barato, a gente dialogando com a galera que usa para jogar o futebol, a gente ainda faz os mutirões para que eles façam a pintura, para que eles mantenham o espaço.
6: A proposta, que busca promover a integração entre a escola e a comunidade e altera a Lei de Diretrizes e Bases da Educação Nacional, segue agora para análise na Comissão de Constituição e Justiça. Da Rádio Câmara de Brasília, Júlia Lopes.
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0: em oncologia já validadas pelas normas de ética médica. Segundo dados da Organização Mundial da Saúde, no ano passado o câncer foi a segunda doença responsável pelos óbitos registrados, juntamente ao grupo de doenças cardiovasculares e as doenças do aparelho respiratório. Nesse cenário, o projeto pretende democratizar os novos tratamentos, tornar os protocolos experimentais amplamente conhecidos pela comunidade médica e pelo público em geral, e humanizar os canais de acesso aos medicamentos e tratamentos, como ressaltou a deputada Rosângela Moura, de São Paulo, relatora na Comissão de Saúde.
1: A centralização dessas informações democratiza o acesso a novas opções de tratamento e fortalece a pesquisa clínica do país.
0: As pesquisas serão disponibilizadas ao público em geral, aos profissionais de saúde previamente registrados e às centrais de regulação de consultas de cada estado. Os dados coletados serão organizados e ordenados pelos ministérios das áreas da saúde e da ciência e tecnologia, ou por outro órgão indicado por estes ministérios. Médicos e demais profissionais poderão dispor de uma base de dados diversificada, atualizada, gratuita e de fácil acesso. Assim, a equipe médica ampliará o leque de alternativas de tratamentos, potencializando as possibilidades de recuperação de cada paciente, como destacou a deputada Rosângela Moura.
1: Permitirá que profissionais de saúde e paciente tenham acesso a tratamentos inovadores, aumentando as chances de sucesso terapêutico e possibilitando a escolha dos tratamentos mais adequados ao tipo de câncer.
0: As informações disponibilizadas no banco de dados deverão estar habilitadas pela Comissão Nacional de Ética em Pesquisa e pela Agência Nacional de Vigilância Sanitária. O projeto que cria o Banco Nacional de Combate ao Câncer será analisado em seguida pelo Senado, caso não haja recurso para análise no plenário. Da Rádio Câmara de Brasília, Sofia Peçanha.
2: Desenvolvimento Regional.
3: Ricardo Maia, do MDB, registra a visita que fez a vários municípios no interior da Bahia. O parlamentar cumprimenta a população e lideranças locais, especialmente das cidades de Tucano, Ouriçangas, Queimadas e Cansanção.
4: Ricardo Maia destaca seu retorno à cidade de Araci depois de uma ausência de 2 anos relacionada à morte de seu irmão. Ele ressalta que, mesmo distante, continuou enviando recursos para a compra de viaturas, ambulâncias, tratores e para a construção de quadras esportivas, entre outras iniciativas.
2: Trabalhe.
3: Câmara aprova a Convenção da Organização Internacional do Trabalho sobre Segurança e Saúde no Trabalho. As informações com a repórter Daniele Lessa.
5: A Câmara dos Deputados aprovou o projeto que aprova o texto da Convenção 187 da Organização Internacional do Trabalho, a OIT, sobre o marco promocional para a segurança e a saúde no trabalho. O texto da convenção foi adotado pela OIT em 2006 e busca promover a melhoria das condições de segurança e saúde no trabalho, com ações para prevenir lesões, doenças e mortes relacionadas à atividade profissional. A mensagem presidencial que encaminhou o texto ao Congresso destaca que a segurança e a saúde no trabalho passaram a ser reconhecidas pela OIT como parte dos princípios e direitos fundamentais no mundo do trabalho. Segundo o documento, a proteção à vida, à saúde e à integridade física dos trabalhadores é um direito humano básico. A convenção prevê que os países que ratificarem o texto adotem uma política nacional, com programas nacionais de segurança e saúde no trabalho. Essas medidas devem ser construídas em consulta com organizações representativas de empregadores e trabalhadores. O texto também valoriza a criação de uma cultura de prevenção para reduzir riscos no ambiente de trabalho. Ao defender a proposta, o deputado Hildo Rocha, do MDB do Maranhão, argumentou que aumentar a segurança no trabalho melhora a produtividade das empresas.
6: Para que nós possamos criar um ambiente de trabalho mais seguro, mais saudável, e isso favorece, logicamente, a nossa economia brasileira, melhora, sem dúvida nenhuma, o custo Brasil, porque vai aumentar a produtividade.
5: Hildo Rocha disse ainda que o aumento da produtividade torna as empresas brasileiras mais atrativas para investimentos. O deputado Marcel Van Hatten, do Novo, do Rio Grande do Sul, encaminhou voto contra a proposta, por considerar que o texto da convenção interfere no trabalho do parlamento.
7: Com tratados internacionais que afetam a nossa soberania, o Novo orienta contra. Afeta a nossa legislação nacional e a capacidade do parlamento decidir o que é melhor. para o trabalhador.
5: O plenário da Câmara aprovou também mais dois acordos internacionais. O protocolo de Montevidéu sobre compromisso com a democracia

0: Democracia no Mercosul estabelece medidas a serem tomadas pelos países participantes em caso de ruptura da ordem democrática, incluindo fechamento de fronteiras e sanções políticas e diplomáticas. Também foi aprovado acordo com a Venezuela para a cooperação em ciência e tecnologia espacial, em projetos nas áreas de observação do território, telecomunicações, tecnologias e dados espaciais. O Brasil já mantém acordos similares com Argentina, Peru e Colômbia. A Convenção da Organização Internacional do Trabalho sobre Segurança e Saúde no Trabalho e os dois acordos internacionais agora serão analisados no Senado. Da Rádio Câmara de Brasília, Daniele Lessa.
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2: Direitos Humanos.
3: O relatório final do Grupo de Trabalho sobre Combate à Misoginia deve ser apresentado na próxima quarta-feira. O repórter Murilo Souza adianta um pouco de como foi a última discussão do GT.
4: A Câmara dos Deputados encerrou a fase de audiências públicas do Grupo de Trabalho que analisa o projeto de lei que equipara a misoginia, definida como ódio ou aversão às mulheres, ao crime de racismo. O texto prevê penas de 2 a 5 anos de prisão para combater discursos de ódio e a discriminação baseada na crença da supremacia masculina. A coordenadora do colegiado, deputada Tabata Amaral, do PSB de São Paulo, anunciou que o foco agora está em receber sugestões técnicas para construir a versão para a votação.
5: O nosso trabalho está longe de ter terminado. A gente está agora numa fase muito importante de acolher as contribuições técnicas, de sugestões de alteração do texto que a gente está analisando. Então, por favor, me procurem, procurem a equipe do meu gabinete, a secretaria do nosso grupo de trabalho, para que a gente possa fazer esse esforço difícil, complexo, mas necessário, de tentar, não sei se consensuar, mas com certeza consolidar as contribuições para que a gente possa avançar.
4: A última audiência pública reuniu juristas, pesquisadores e representantes de embaixadas para avaliar a eficiência jurídica da proposta. O objetivo é assegurar que os novos mecanismos possam ser aplicados de forma prática pelo sistema de justiça e estejam alinhados com os princípios da Constituição Federal, como a liberdade de expressão e a dignidade humana. Segundo a deputada, o relatório final do colegiado será apresentado na próxima quarta-feira. Durante a reunião, representantes estrangeiros compartilharam as experiências de seus países. Simon Fairweather, conselheiro político da Embaixada Britânica, explicou que o Reino Unido incluiu o sexo na lista de motivações de crimes de ódio. Pela legislação britânica, se um crime for motivado por hostilidade baseada no sexo, a pena se torna mais severa. Ele também destacou ações voltadas para o ambiente digital, como a proibição de aplicativos de inteligência artificial que tiram a roupa de mulheres em fotos sem autorização. Já a representante da embaixada francesa, Cynthia O'Hyan, afirmou que a lei da França evita o termo misoginia, por considerá-lo amplo e subjetivo. O direito francês prefere focar em sexismo ou violência sexista. A constitucionalista Alice Bianchini, presidente da Associação Brasileira de Mulheres de Carreiras Jurídicas, garantiu que a proposta atende aos critérios técnicos necessários para integrar o sistema penal. Ela rebateu críticas de que o texto criaria um conceito vago e explicou que a proposta segue a mesma lógica das leis que já punem o racismo e a homotransfobia. O projeto de lei que criminaliza o ódio contra mulheres já foi aprovado pelo Senado e, se for aprovado pela Câmara dos Deputados sem alterações, poderá seguir diretamente para a sanção presidencial. Da Rádio Câmara de Brasília, Murilo Souza.
2: Segurança Pública.
6: Coronel Ulisses, do União do Acre, relata sua experiência de mais de 30 anos na segurança pública para apoiar a classificação do PCC e do Comando Vermelho como organizações terroristas. Segundo ele, as facções espalham medo nas comunidades, dominam territórios e impõem regras.
3: Para Coronel Ulisses, o governo federal é tolerante com o crime organizado e, por isso, resiste contra a classificação dos grupos criminosos como terroristas. O deputado entende que só o endurecimento das leis é capaz de desestimular a criminalidade e ampliar a proteção aos cidadãos.
6: Delegado Éder Mauro, do PL, critica a condução da segurança pública no Pará diante do avanço de organizações criminosas no estado. Ele relata que comerciantes de Belém têm sido ameaçados por criminosos que cobram taxas para permitir o funcionamento de estabelecimentos.
3: Delegado Éder Mauro responsabiliza o grupo político que comandou o governo estadual nos últimos anos. Ele também contesta a eficácia da PEC da Segurança Pública, que busca centralizar as ações no governo federal. O deputado entende que os estados precisam de mais autonomia.
6: Termina agora o jornal Câmara dos Deputados, produzido pela Rádio Câmara, com trabalhos técnicos de Wellington Teles e apresentação de Val Monteiro e Luciana Vieira. Uma boa noite para você.
3: Você fica com as notícias do Tribunal de Contas da União. Boa noite.
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2: 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Boa noite.

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Lenin. Cada um tem um convidado. Mas ele ontem chegou aqui e disse, vamos cantar essa música. Eu falei, caramba, que é isso? Pânico, terror e aflição, né? É uma letra deste tamanho, uma melodia cascuda que João Gilberto ia gostar de encarar. Mas eu só tenho flores para jogar. Lenine!

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Em 1957, Ataulfo Alves fez essa composição. E em 1968, ele me dizia ser a sua melhor composição.

0: Investimentos na agricultura familiar. Só na mecanização agrícola já são mais de 2,5 milhões de reais aplicados para fortalecer a produção rural e apoiar centenas de famílias. Em Rio Branco, lançamos o Programa Estadual de Aquisição de Alimentos. Estamos investindo 2,5 milhões de reais para comprar diretamente da agricultura familiar e levar alimentos de qualidade para quem mais precisa. Entregamos também 635 títulos definitivos de moradia para famílias da capital. É mais segurança jurídica, dignidade e a certeza de que essas famílias têm seu patrimônio garantido. Também fomos no Vale do Juruá. Em Manso Lima, entregamos obras, equipamentos para produtores rurais, investimentos na saúde, na segurança e na educação. Inauguramos a etapa final da Alameda das Águas, com mais de 2 milhões de reais para fortalecer o lazer e a economia de Manso Lima. E também festejamos os 49 anos do município. Já em Cruzeiro do Sul, foram 4 milhões de reais em infraestrutura, tecnologia e apoio aos produtores da região e também segurança pública. Fechamos o mês de maio com mais de 20 mil pessoas celebrando os 30 anos da Marcha para Jesus. Um momento especial de fé, de esperança e união das famílias acreanas, onde podemos adorar juntos com o cantor Thales Roberto. E iniciamos junho com o lançamento da Operação Verão 2026. Serão cerca de 50 milhões de reais investidos na recuperação de ramais e pontes. Mais de 400 máquinas trabalhando e a meta de atender 12 mil quilômetros de ramais nos 22 municípios. Seguimos trabalhando com responsabilidade, com planejamento e muito compromisso para cuidar das pessoas e construir um Acre cada vez melhor. Um grande abraço e uma excelente semana.
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0: cédula é bem fora da sua realidade, declarou a dona Maria Gessiana.
1: 2 dias de viagem daqui para lá, de Canoinha. Ah, lá nós moramos lá, é bom, o garapé é bom, porque lá nós não compramos comida, né? Nós temos a nossa alimentação do meio da mata, né? Nós tiramos nossa vassoura para nós fazer, para nós vender, para comprar o nosso, vamos dizer, o nosso alimento, né? Aí nós lá, velho, assim, aqui, nós rapidinho, luz para tudo, mas não foi, né? Aí possa ser que, eu dando essa entrevista, possa ser que o pessoal se lembre, né, de nós, né? Aí nós queremos. Porque nós também merecemos, né? Porque nós já viemos, vou de vez com meus filhos para tirar a identidade. Um foi para se tirar no Cruzeiro, o pior de dificuldade, né? Aí agora o outro mais novo que estuda, que era o que faltava. Aí agora ele veio tirar, ele tem 16 anos. Ainda não tem 16, tem 15 completo, né? Tem 16. Então se ele veio tirar o documento dele, que é para fazer o pé de meiazinha dele, que ele também merece, né, mesmo? E eu também tirar meu documento, né? Que eu também preciso, né? Preciso me aposentar de 58 anos, né? Aí também o que faltava só era a minha identidade, né?
0: Para o Sistema Público de Comunicação, Ivan de Carvalho.
2: Profissionais da assistência social do Baixo Acre participaram de uma capacitação voltada ao fortalecimento dos serviços oferecidos à população. O assunto é destaque da matéria de Carolina Torres.
3: Com o objetivo de qualificar trabalhadores e fortalecer a rede de proteção social, o governo do Acre, por meio da Secretaria de Estado de Assistência Social e Direitos Humanos, em parceria com o governo federal, realizou nesta segunda-feira, em Rio Branco, a abertura de mais uma etapa do Capacita Suas. A formação é voltada aos profissionais dos municípios do Baixo Acre e prossegue durante toda a semana com cursos nas áreas de proteção social básica, proteção social especial, vigilância socioassistencial, controle social e outras temáticas.

0: relacionadas à política de assistência social, que garante serviços mais qualificados, humanizados e alinhados às necessidades da população. A iniciativa é desenvolvida em parceria com o Instituto de Educação Profissional e Tecnológica e integra o Programa Nacional de Capacitação do SUAS, que tem como finalidade promover a educação permanente de gestores, técnicos, conselheiros e trabalhadores da assistência social, contribuindo para o aprimoramento da gestão e dos serviços ofertados à população. Durante a abertura, o secretário de Estado de Assistência Social e Direitos Humanos, João Paulo Silva, destacou que o treinamento representa um importante instrumento de fortalecimento do sistema de assistência social em todo o Estado.
1: Na realidade, é uma iniciativa do governo do Estado do Acre, através da Escola do SUAS, né? uma iniciativa da governadora Maiusa Sims, né? Junto com a SEASDH, um momento de capacitar, discutir, debater a importância das políticas do SUAS, agora discutindo com a equipe do SUAS do Baixo Acre. Né? Então, nós temos aqui Santa Rosa, Sena Madureira, Rio Branco, né? Nós temos todos os municípios que contemplam aqui o Baixo Acre, Porto Acre, Senador Guiomar, debatendo, discutindo e levando a importância dessa integração entre a Secretaria de Estado com a Secretaria dos Municípios.
0: Entre os participantes está a assistente social Maria Aparecida de Souza, da Organização Nacional de Valorização da Vida, Educação e Saúde. Segundo a profissional, o conhecimento adquirido durante os cursos será fundamental para fortalecer o atendimento realizado pela instituição às comunidades.
2: A nossa equipe iremos levar para ONGs, né, dentro da Cidade Nova e dentro da parte alta que nós trabalhamos. Estamos atuando dentro da área da saúde e estamos atuando dentro da área da assistência. Temos um público bastante, né, atendemos bastante família. O nosso objetivo é o quê? É levar para a família, para a comunidade, o social, juntamente com a saúde. E no todo a gente quer ver a família muito bem. E atuamos nesses dois conjuntos e hoje tem crescido bastante. Nós estamos em torno de 500 famílias sendo atendidas e contempladas com atendimento.
0: Carolina Torres, para o Sistema Público de Comunicação do Acre.
3: Agora são 11 horas 41 minutos, 11h41. Operação Verão segue avançando com os trabalhos de recuperação de ramais na região da Transacreana. J. Menezes.
4: O governo do estado e o Deracre continuam recuperando os ramais São Raimundo Liberdade, Macapá e Noca, na região da Transacriana, garantindo o acesso das comunidades rurais à região do Riozinho. As equipes executam serviços de reabertura de vias, retirada de atoleiros via drenagem e recuperação de pontos críticos ao longo da C90. Sula Ximenes, presidente do Deracre, ressaltou que as equipes seguem concentradas em garantir trafegabilidade às comunidades, principalmente ribeirinhas. Disse ela, estamos avançando nos trechos mais difíceis para assegurar que as famílias que moram nas proximidades do Riozinho tenham acesso garantido. Cada ramal recuperado representa mais mobilidade, mais segurança e melhores condições para quem vive e produz na Transacriana. Os trabalhos já garantiram a conclusão da recuperação do ramal São Raimundo por meio do ramal Macapá, no quilômetro 62 da C90. O Deracre também finalizou os serviços em 8 quilômetros do ramal Liberdade, com acesso ao ramal Macapá, numa extensão de 14 quilômetros até as margens do Riozinho. Em um dos pontos mais críticos da região, o Deracre executou a construção de uma ponte vegetal para garantir a passagem provisória de moradores, produtores rurais e o transporte local. No ramal do Noca, no quilômetro 43 da C90, as equipes avançam na recuperação do trecho que liga as comunidades à região do Riozinho. O planejamento do Deracre também prevê a conclusão dos serviços nos trechos de acesso pela via Cachoeira, no quilômetro 55, e no ramal dos 10, pela via Jariminal. É a Operação Verão 2026, integrando o planejamento do governo do Acre para manutenção de 1.200 quilômetros de ramais ao longo da C90, contemplando 111 ramais na região da Transacriana. Os serviços executados pelo Deracre fortalecem a mobilidade rural, asseguram o transporte escolar, facilitam o escoamento da produção agrícola e garantem melhores condições de trafegabilidade durante o verão amazônico. Informações do DERACRE, via Agência de Notícias do Acre, Jota Menezes.
3: Obrigado, Jota Menezes. Agora são 11:44.
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3: Após quase 2 semanas foragido, homem que escapou do fórum de Manso Lima durante uma audiência judicial voltou a ficar sob custódia da justiça. Vamos conferir na reportagem de Thaís Carolina.
6: Após 13 dias foragido, Carlos Daniel Gonçalves se apresentou espontaneamente à Polícia Civil de Manso Lima. O homem havia fugido do fórum da cidade no último dia 26 de maio, durante uma audiência judicial, após pedir para ir ao banheiro. Segundo a polícia, ele alegou ter decidido se entregar por medo de represálias. Agora, Carlos Daniel volta a ficar à disposição da justiça e deve participar de uma nova audiência. De acordo com o delegado José Obetânio dos Santos, o caso segue sendo investigado. A polícia quer esclarecer como ocorreu a fuga, onde o foragido permaneceu escondido durante os 13 dias e quem pode ter ajudado na ação. Além da acusação pela morte de Carlos César de Souza da Silva, de 24 anos, Carlos Daniel também responderá por dano qualificado, já que teria cortado a algema que utilizava no momento da fuga. Imagens que circulam nas redes sociais mostram o momento em que o suspeito correu pelas ruas da cidade enquanto policiais tentavam alcançá-lo, mas sem sucesso. Ainda, segundo a Polícia Civil, Carlos Daniel possui uma extensa ficha criminal, com passagens por tráfico de drogas, roubos e homicídios, sendo considerado um dos criminosos mais perigosos da região. Ele é acusado na participação do assassinato de Carlos César de Souza da Silva. O crime ocorreu na madrugada do dia 31 de dezembro do ano passado, quando a vítima teve a casa invadida por homens encapuzados que se passaram por policiais. Carlos César foi morto dentro da residência diante da própria família. A Polícia Civil segue investigando o caso. Thaís Caroline, para o Sistema Público de Comunicação.
7: A Justiça determinou que a Prefeitura de Cruzeiro do Sul adote medidas para recuperar o Palacete dos Ruelas, um dos principais marcos históricos do município. Confira na reportagem de Gledson Albano.
8: Construída na década de 1940 por Joaquim Maria Ruela, a residência é considerada o marco da história local. Segundo a professora e historiadora Adriana Oliveira, o imóvel acompanhou o desenvolvimento urbano de Cruzeiro do Sul e foi pensado para se tornar um patrimônio destinado à população.
9: Tudo começou a partir dali, né? O crescimento de Cruzeiro do Sul, a evolução, a réplica das casas, tudo começou da casa de 1940. Uma casa projetada por um arquiteto, que até então Cruzeiro do Sul não tinha arquiteto, né? Devido à logística, e também naquela época era muito difícil. E o seu Joaquim, na época, por ser uma pessoa financeiramente bem de vida, ele investiu o seu dinheiro naquele local, uma casa que ele destinou aquela casa desde o início a patrimônio municipal.
8: Ao longo dos anos, o imóvel passou por um processo de deterioração. Para os moradores e estudiosos, a restauração representa a oportunidade de preservar a memória da cidade e transformar o local em um espaço voltado à cultura e à história.
9: Se espera que realmente seja feito a vontade da população, da sociedade, né? Que ali se transforme, que erga um museu e que seja entregue à sociedade para que eles possam ali ver a história de Cruzeiro do Sul, os visitantes acompanhar a evolução e se desmonte aquela imagem de algo assim que não é tão bonito no centro cultural.
8: Com a nova decisão, toda a responsabilidade pela restauração passa a ser do município de Cruzeiro do Sul. A determinação tem como base entendimento do Tribunal de Justiça do Acre, que já havia reconhecido a responsabilidade subsidiária do poder público na preservação do patrimônio histórico tombado. Quem viveu parte da história do imóvel também comemorou a decisão. A expectativa agora é que o prédio seja recuperado e volte a fazer parte do cotidiano da população.
10: Fiquei feliz porque eu morei aqui com a minha mãe, né, também. A gente não tinha para onde ir, então a gente veio para cá. E nós ficamos aqui mais ou menos mais de ano por aí. Aí eu fiquei feliz, né, por renovar essa casa, né, que é a lembrança da minha mãe já morreu, mas fica a lembrança, né. Toda vez que eu passo aqui, eu me lembro dela.
8: A Prefeitura de Cruzeiro do Sul informou que aguarda a notificação oficial da Justiça para se manifestar sobre a decisão e os próximos passos relacionados à restauração do imóvel. De Cruzeiro do Sul, Gledson Albano, para o Sistema Público de Comunicação do Acre.
11: Agora no Acre são 11:49, 11:49, um homem de 47 anos foi encontrado morto dentro da própria residência no bairro da Paz. O caso está sendo investigado. Confira na reportagem de Thaís Caroline.
12: A morte de um homem de 47 anos mobilizou equipes de emergência e segurança pública no bairro da Paz, em Rio Branco. Anailton Araújo da Costa foi encontrado sem vida dentro da própria residência. De acordo com as informações repassadas às autoridades, a descoberta foi feita pela esposa da vítima. Ao chegar em casa, ela encontrou o marido caído sobre o assoalho de madeira, já sem sinais vitais. O serviço de atendimento móvel de urgência foi acionado e enviou uma equipe ao local. Após a avaliação, os profissionais confirmaram o óbito. Segundo o relato da esposa, Anailton era dependente químico e enfrentava um quadro de tuberculose. Policiais militares isolaram a área para o trabalho da perícia criminal. Durante os procedimentos iniciais, não foram constatados sinais aparentes de violência ou indícios de agressão no corpo. Após a conclusão da perícia, o corpo foi encaminhado ao Instituto Médico Legal para a realização de exames que irão determinar a causa da morte. As autoridades informaram que a definição das circunstâncias do óbito dependerá do resultado do laudo pericial, que também deve ser concluído nos próximos dias. Thaís Caroline, para o Sistema Público de Comunicação.
7: A Polícia Militar registrou 4 ocorrências de trânsito em Sena Madureira e também prestou apoio no atendimento a uma ocorrência na Ponte Frei Paulino. A cobertura é de Tiago Carvalho.
13: O 8º Batalhão da Polícia Militar, que atende o município de Sena Madureira, Santa Rosa do Purus e Manuel Urbano, registrou um final de semana agitado, em especial no município de Sena, onde somente na área do trânsito, 4 ocorrências foram registradas. Dentre essas, uma específica, onde um adolescente foi atingido por um veículo, sendo necessário encaminhar o mesmo para a unidade de terapia intensiva, dado a gravidade dos ferimentos. Além dessas ocorrências de trânsito, a polícia também atuou no isolamento da área, nas proximidades da Ponte Frei Paulino, que desabou na última sexta-feira, como destaca o capitão Fábio Diniz.
14: Tivemos 4 acidentes de trânsito no final de semana, 2 com maior gravidade, um adolescente encontra estado gravíssimo em Rio Branco, em detrimento desse acidente. Fazemos fiscalização de trânsito, orientação, mas a gente precisa da postura dos condutores de veículo. A gente observa pessoas dirigindo muito rapidamente, sendo Madureira. Já realizamos a prisão de infratores que não têm habilitação de dirigir em alta velocidade, gerando perigo de dano à sociedade. Então a gente faz esse pedido à população para que tenha consciência na condução de veículo automotor. Tivemos na sexta-feira a situação da ponte, né? A ponte desabou e 4 pessoas ficaram feridas. Polícia Militar, juntamente com populares, com o Corpo de Bombeiro, havia isolado o perímetro na quinta-feira, por volta das 13h30 da tarde, como foi bastante noticiado pela imprensa local e também estadual. Isolamos inicialmente com cones e fitas e posteriormente com tapumes, pela manhã com tapumes. Houve 4 pessoas feridas nesse desabamento e no final conseguimos, graças a Deus, fazer um trabalho, acredito que excelente, porque ninguém ficou mais ferido, conseguimos isolar o perímetro de perigo e garantir também todo o espaço isolado para que a perícia, para que os órgãos técnicos possam fazer seu trabalho. E temos o isolamento ainda permanente, agora com tapumes, com zincões, que o DERAC vai fazer isolamento até o final dessas áreas que estão com fitas. A gente pede encarecidamente à população para respeitar esse perímetro é muito importante ser respeitado. Tem a fita, posterior fita, há risco de da pessoa se ferir se tiver uma outra situação com a ponte, e a gente pede essa consciência da população.
13: Com informações de Cena Madureira para o Sistema Público de Comunicação, Thiago Carvalho.
11: Agora são 11h54, três pessoas ficaram feridas em um acidente registrado nas proximidades da Ponte da União, em Cruzeiro do Sul. Detalhes com Gladys Albano.
8: O SAMU foi acionado inicialmente para atender uma ocorrência com poucas informações. Segundo o médico do SAMU, Caio Rodrigues, ao chegarem ao local, os socorristas encontraram três vítimas e solicitaram apoio de uma unidade avançada para atendimento do paciente em estado mais grave.
15: E inicialmente enviamos uma equipe básica até o local devido à falta de informações. Ao chegar ao local, a equipe básica se deparou com as três vítimas, uma em situação de maior gravidade, e solicitou apoio da equipe avançada, sendo a equipe avançada disponibilizada até o local para ficar responsável por esse paciente que demonstrava maior gravidade, e a equipe básica ficou responsável pelos dois outros pacientes.
8: Ainda segundo o SAMU, a ocorrência envolveu uma motocicleta e um pedestre. O homem, em situação de rua, sofreu um ferimento na parte de trás da cabeça e apresentava sangramento no momento do atendimento.
15: E aí, provavelmente essa pessoa em situação de rua estava atravessando ali na cabeceira da ponte quando foi atropelada pela motocicleta. Aí ela teve um ferimento corto-contuso na região atrás da cabeça, região occipital, estava com sangramento ativo moderado, fizemos um curativo compressivo.
8: A vítima apresentava alteração do nível de consciência, mas recuperou a capacidade de comunicação durante o deslocamento ao hospital.
15: Inicialmente estava demonstrando alteração do nível de consciência, foi cogitado inclusive via aérea avançada com intubação, mas no interior da viatura ele começou a ficar comunicativo, falar com a equipe.
8: De Cruzeiro do Sul, Gladson Albano, para o Sistema Público de Comunicação do Acre.
7: Mudando um pouquinho de assunto, vamos falar da Caixa, que já realizou 1,36 bilhão em negociações do novo Desenrola Brasil. Ao todo, 36,4 mil clientes já renegociaram suas dívidas no banco. Quem traz as notícias é Ronaldo Duarte.
16: A Caixa Econômica Federal já renegociou mais de 1,36 bilhões em dívidas por meio do programa Novo Desenrola Brasil, beneficiando 36,4 mil clientes em todo o país. O programa oferece descontos que podem chegar a 90% para débitos de cartão de crédito, cheque especial e crédito pessoal. O superintendente da Rede Caixa no Acre, Elias Lodivar, diz quem pode participar e adquirir os descontos.
17: A Caixa participa do novo Desenrola Brasil, que já soma mais de 3 bilhões de reais renegociados em mais de 88 mil contratos em todo o país. Podem participar desse programa os clientes que possuem renda familiar de até 5 salários mínimos, que contrataram os créditos até o final de janeiro de 2026 e as dívidas estejam em atraso a partir de 91 dias. Né? As dívidas elas podem ser parceladas em até 48 meses e os descontos chegam a até 90%. E para contratar é muito simples. Os clientes podem acessar o WhatsApp oficial da Caixa 0800 104 0104 ou procurar qualquer uma das nossas agências. Ah, e para quem não se enquadra no programa Desenrola Brasil, a Caixa também tem condições especiais e, da mesma forma, os clientes podem acessar o WhatsApp da Caixa ou procurar qualquer uma das nossas unidades.
16: Além disso, o programa contempla micro e pequenas empresas, com ampliação dos prazos de pagamento e aumento dos limites de créditos. E também agricultores familiares, por meio do Desenrola Rural, que busca regularizar débitos e fortalecer a produção no campo. Ronaldo Duarte, para o Sistema Público de Comunicação.
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11: Logo depois tem o, tem o Conexão.
7: Logo depois tem o Conexão Acre.
11: Isso mesmo. E também você pode acompanhar na rádio, no YouTube. Fique à vontade. Agora são 11h59. Olha, o tempo passou. Vamos embora, meu amigo. Valeu, Thaís.
7: Valeu, deu tudo certo, tudo sob controle. Tudo sob controle.
11: Falou, Márcio Alberto, muito obrigado pelo carinho da sua audiência, um abraço, fica com Deus, porque com ele nós vamos, e bom, até amanhã.
7: Bom almoço a todos, tchau, tchau.
11: Tchau, Davi, um abraço.

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1: Olá, meus amigos. Eu sou a Maísa e estou aqui no Fala Governadora. Mais uma semana juntos nesse momento de conversa direta com você. Tivemos a alegria de celebrar os 110 anos da nossa Polícia Militar do Ar. E para fortalecer ainda mais a segurança pública, anunciamos um novo concurso com 262 vagas para soldados da PM. Também fomos a Capixaba. Entregamos kits escolares para mais de 2 mil estudantes. CNHs do programa CNH Social, equipamentos para mototaxistas e apresentamos investimentos na agricultura familiar. Só na mecanização agrícola já são mais de 2,5 milhões de reais aplicados para fortalecer a produção rural e apoiar centenas de famílias. Em Rio Branco, lançamos o Programa Estadual de Aquisição de Alimentos. Estamos investindo 2,5 milhões de reais para comprar diretamente da agricultura familiar e levar alimentos de qualidade para quem mais precisa. Entregamos também 635 títulos definitivos de moradia para famílias da capital. É mais segurança jurídica, dignidade e a certeza de que essas famílias têm seu patrimônio garantido. Também fomos no Vale do Juruá. Em Manso Lima, entregamos obras, equipamentos para produtores rurais, investimentos na saúde, na segurança e na educação. Inauguramos a etapa final da Alameda das Águas, com mais de 2 milhões de reais investidos para fortalecer o turismo, o lazer e a economia de Manso Lima. E também festejamos os 49 anos do município. Já em Cruzeiro do Sul, foram 4 milhões de reais em infraestrutura, tecnologia e apoio aos produtores da região e também segurança pública. Fechamos o mês de maio com mais de 20 mil pessoas celebrando os 30 anos da Marcha para Jesus. Um momento especial de fé, de esperança e união das famílias acreanas, onde podemos adorar juntos com o cantor Thales Roberto. E iniciamos junho com o lançamento da Operação Verão 2026. Serão cerca de 50 milhões de reais investidos na recuperação de ramais e pontes. Mais de 400 máquinas trabalhando e a meta de atender 12 mil quilômetros de ramais nos 22 municípios. Seguimos trabalhando com responsabilidade, com planejamento e muito compromisso para cuidar das pessoas e construir um Acre cada vez melhor. Um grande abraço e uma excelente semana.
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0: Eita, vamos chegando por aqui. São exatamente 12 horas mais 7 minutos. 12 horas mais 7 minutos da cidade de Tarauacá. Estamos chegando com o programa do meio-dia, apresentação de Alba de Moraes e também Liberdade Moraes. Vamos chegando por aqui. Hoje é terça-feira, dia 9/6/2026.
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0: desenho. É desde a noite, né? Chuva na cidade pra quem. O verão chegou. Aí o homem lá disse: não é assim. Não é assim como vocês querem. Era aí, rapaz. Né? A gente também já tá contando com a chegada do verão. Né? E aí, dois dias de chuva, começou até a noite. Parava, voltava. E hoje, durante todo dia, tá nesse chove no molha, como diz um amigo meu. Rapaz, Albani, tá um chove no molha. E é isso que tá, um chove no molha na cidade de Tarauacá. Né? Eita, vamos aguardar aí o que é que vai dar pra frente aí, né? Eu vi na meteorologia. Previsão do tempo é de que durante toda a semana teremos chuva na terra do abacaxi. Só aguarda aí pra jogar aqui. Um abraço a todos os amigos que se ligam com a gente do Rio Tarauacá. Alô, Tarauacá Baixo, Tarauacá Cima. Você que se liga com a gente no Rio Muru, no Rio Ibira, no Rio Gregório, no Rio Acurawa, no Rio Liberdade. Eita, quem acompanha a gente através da internet, meu amigo meu. Escuta a rádio através da internet lá do Liberdade, rapaz. É o Antônio Messias mandou mensagem pra mim. Salvani, rapaz. Eu agora tô morando aqui no Liberdade, mas eu tô ligado na rádio aqui, rapaz. Ele disse que é lá, a casa dele é lá perto da ponte, tá na divisa Tarauacá, Cruzeiro do Sul. Então, o Antônio Messias que tá ligado com a gente nesse momento, ouvindo através da internet, né, do nosso aplicativo, eu mando o meu boa tarde para ele. Antônio Messias, um abraço meu aí da Liberdade Moraes. Boa tarde, Liber.
3: Boa tarde a todos os nossos queridos ouvintes. Hoje tá aquele clima agradável, meu amigo, dá vontade só de ficar deitado e comendo. Mas para você que tá aí trabalhando, né, no dia de hoje, assim como eu e o Albani, aquele boa tarde, você em qualquer ponto da nossa cidade, meu amigo, muito obrigado pela sua audiência, pela sua sintonia. Mandar aquele boa tarde especial para dona Dira e o seu Liota, Albani, aqui na Copacabana, os pais do nosso amigo Arthur.
0: Alô pro Arthur também, Arthur. Foi que houve, Arthur? Ontem fechou cedo, rapaz. Passamos lá, cedo tu tava fechado, Arthur. Mas, rapaz, né, o que é que tá acontecendo com o Arthur, dona Dira? Hã? Rapaz, eu passei lá, tava o pipão. Rapaz, tem o Arthur, vi não.
3: O Arthur fugiu.
0: Fugiu, o Arthur fugiu. Fugiu do pipão. Né? Fugiu do pipão, o Arthur. É, Arthur, esse negócio tá, né? Junto do pipão dá certo. Tem que trabalhar, meu. Trabalhar. Aproveitar e mandar um abraço também para o Altevir. Mandar um abraço aí pro seu Vavá. Ter sempre ligado com a gente. Alô, seu Vavá, rapaz. E alô pro nosso glorioso
3: Manel Teles.
0: Manel Teles, rapaz. E aí, Manel Teles? Tudo bem? Tudo tranquilo? Tudo bacaninha aí? É, tudo certinho, né?
3: Então... Será que o seu Altevir melhorou, Vani?
0: Eu tenho certeza que o seu Altevir melhorou, né?
3: Não vi mais ele?
0: Também não vi mais o seu Altevir, sempre eu vi aí naquela bicicletinha dele, quando eu tava caminhando ali pela pista, agora eu tô caminhando lá pra BR, seu Altevir. Mas eu passo ali pela pista, eu não tô nunca mais lhe vi na sua bicicletinha. Ele ainda mora lá no beco da garagem ainda, não mora?
3: Sim.
0: Tá lá.
3: E pra você, meu amigo, que tá completando mais uma primavera no dia de hoje... Aqueles parabéns todo especial da Libé e do Albani para você, que esteja tudo bem na sua casa, que esteja tudo bem na sua família.
0: Deixa eu mandar um abraço também para a Fia e pro Alberto, que estão ouvindo o programa Hora Dessa, e também pro Rafael. Será que o Rafael vai chegar na escola?
3: Acho que sim.
0: Ah, é. O Rafael... Tá aquele pratinho pequeno que ele come, né, Fia?
3: Na bacia.
0: Aquela baciazinha.
3: Albani, eu tava falando com a Fia. A minha amiga Fia disse que está perdida.
0: Perdida?
3: É. Está sem rádio.
0: Ô, rapaz.
3: Tá igual o seu Ed. Tá, Libel, eu tô perdida.
0: Tá perdida. Rapaz, tem
3: sem rádio.
0: Alô, Alberto, rapaz. Vou comprar o rádio da FIA, rapaz. Vou comprar um rádio da FIA pra ela estar ligada no programa aí.
3: Mas vamos lá, né? Chegou duas mensagens aqui. Vamos logo divulgar enquanto o Albany procura uma sequência boa e dá uma olhada nos jornais. Atenção, Simar. Pai, estou escrevendo para dizer que o Gustavo é... Calma aí, gente, que eu, essa daqui deu ruim. Vamos lá para outra. Atenção, pai, no Rio Acurala, no Igarapé, São Salvador. Aviso que aqui está tudo bem. Espero que o senhor esteja bem. Pai, não mandei alô porque eu estava no posto resolvendo minhas coisas. Qualquer coisa, eu aviso. A Mavi manda um beijo para vocês. Assina seu filho que lhe ama, Adelino. Então tá aí, Thiago, o Adelino tá resolvendo as coisas, mas tá tudo bem. Vamos lá. Atenção, Simar. Pai, estou escrevendo para dizer que o Gustavo, né, e o homem que comprou a tarrafa, ele quer outra que ele tinha encomendado com o senhor, do mesmo tamanho da outra. Aqui está tudo bem, graças a Deus. Mando uma carta para mim. Assina sua filha, Simara. Então tá aí, viu, seu Simar, o rapaz que comprou a sua tarrafa quer outra do mesmo tamanho. E para o senhor escrever uma carta dizendo como é que tá aí, né? Porque aqui tá tudo bem, graças a Deus. Assina sua filha, Simara. Essas foram as duas mensagens que chegaram. Já aproveitar. Quem conhecer a Charlândia de Souza Oliveira, filha de Osmildo Oliveira Caxinauá e Maria José de Souza, que mora no Rio Muru, no Seringal Santo Amaro, está sendo intimada para instrução e julgamento que acontecerá neste dia 23/6 às 11 horas, lá no fórum da nossa cidade. Então, se você conhecer a Charlândia, que mora no Rio Muru, peça para ela vir para a cidade pelo menos um dia antes, não é isso? Atenção também, o senhor Francisco Paulo Matos de Oliveira, brasileiro, filho de Francimar de França Oliveira e de Maria das Graças Pereira de Matos. Mora no Rio Muru, no Alto Rio Tarauacá, no Seringal Pacujá. Está sendo intimado para instrução e julgamento que acontecerá nesse dia 16/6, às 9 horas da manhã, no fórum da nossa cidade. Então, se você conhecer, peça para ele vir. 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
0: É isso aí, deixa eu mandar um abraço para minha amiga Cleane Montefosco, rapaz. Eu não fiz da Cleane. Cleane está contundida, né, gente? Cleane contundiu-se aí. Teve aí um pequeno problema, mas já ela está de volta aí nas corridas de rua novamente. E falar em corrida de rua, eu vi aqui no blog da senhora. O pessoal foi lá em Mancio Lima, rapaz. 32ª Corrida Pedestre Governador Edmundo Pinto em Mancio Lima. Olha, os atletas de Tarauacá voltaram a representar o município com garra e determinação em mais uma importante competição de atletismo acreano. No último dia 29 de maio, corredores tarauacenses participaram da 32ª Corrida Pedestre Governador Edmundo Pinto, realizada em comemoração aos 49 anos de emancipação política do município de Mâncio Lima. A tradicional prova reuniu atletas de diversidade do Acre, contou com um percurso de 7 quilômetros, marcado por extensa radeira, que já se tornaram um dos principais desafios da competição, e colocou à prova o preparo físico e a resistência dos participantes, né? Também representando o grupo Amigos da Corrida, o atleta, deixa eu ver aqui, está aqui. Opa, entre os destaques da delegação de Tarauacá esteve o atleta José de Jesus, integrante do grupo Amigos da Corrida, que conquistou a terceira colocação geral, garantindo lugar no pódio em uma disputa de alto nível técnico. Também representando o grupo Amigos da Corrida, o atleta Sebastião Adriano, conhecido como Nego Drama, obteve excelente desempenho e cruzou a linha de chegada na quinta colocação, consolidando mais uma importante participação dos corredores tarogaenses em competições estaduais. A prova contou ainda com a presença de alguns dos principais nomes do atletismo macriano, entre eles Matheus Silva, de Rio Grande do Sul, considerado atualmente um dos maiores corredores da região norte, que elevou ainda mais o nível da disputa. No feminino, Tarogá também teve representante entre as maiores colocadas, a atleta Vânia Cruz, integrante do grupo Seven Team, conquistou a quinta colocação em sua categoria, demonstrando força crescente da participação feminina da corrida de rua no estado. Então tá aí, rapaz, aí tá que tem o pódio aqui no blog lá, a nossa travacaense aqui na quinta colocação, a Vânia Cruz, José de Jesus no terceiro lugar e Sebastião Agriano, o Nego Drama, em quinto lugar. Tiveram no pódio aí, no pódio, né, que é do primeiro ao quinto, então eles subiram ao pódio aí. Rapaz, se o Nego Drama corre do jeito que ele corre, e o Sebastião também, o José de Jesus, eles correm, bem. Ainda ficaram em terceiro e segundo, então o primeiro e o segundo estavam voando baixo.
3: Estavam.
0: Eles estavam voando baixo, meu amigo, porque eles passam pela gente assim, como diz o Cláudio Moura.
3: Igual flash.
0: Que, né, não, o Cláudio Moura diz, parece uma Ferrari passando pelo Fusquinha. Eles passam pela gente ali na terceira entrada, aquela ligeireza, parece uma Ferrari passando ao lado de um Fusquinha. E o Caba ganhou dele, dois capas, ainda botou. José de Jesus ainda conseguiu a terceira colocação e o Nego Dama a quinta colocação. Parabéns aí para o José de Jesus e para o Nego Dama aí pela essa conquista e também para a Vânia Cruz, representando Tarauacá na quinta colocação. Vai. Então, tá certo aí. Espera aí só um pouquinho, que a Alibé agora está estendendo seu microfone para entrar aí no ar novamente. É contigo, Lubé.
3: Vai acontecer em Tarauacá, né? O bailarino do pé rachado. Próxima parada vai ser em Tarauacá, no dia 26, 27 e 28 de junho, no Teatro Municipal José Potiguara, em Tarauacá. Fique atento aos horários, meu amigo. E você precisa fazer a sua inscrição, viu? Dia 26... das 18h30 às 9h30, dia 27, dia das 14 às 17, dia 28, das 14 às 17. Tem apoio institucional do Governo do Estado do Acre através da Fundação de Cultura Elias Mansur, Fundação Estadual de Cultura e Funcultura. Vai ser você, né, fazedor de cultura, faça sua inscrição, vá lá, participe. Vagas limitadas, viu, minha gente? Então, aproveitem. Grande oportunidade para a gente se aperfeiçoar um pouquinho mais.
0: É isso aí. Mas isso aí é para pessoas que fazem cultura e trocar. É cursos, Zé Libé. Cursos, como é
3: cursos,
0: que é?
3: Não, cursos, Abani. Cursos. Vai vir, né, o pessoal. Antes ia acontecer em Cruzeiro. Como tem a faculdade de teatro, né, que a gente está cursando pela UFAC, eles vão vir fazer essas oficinas aqui em Tarauacá, no dia 26, 27 e 28 de junho, no Teatro Municipal José Potiguara, meu amigo.
0: Diz os horários novamente aí para as pessoas chegarem lá.
3: Dia 26, das 18h30 às 9h30, dia 27, das 14 às 17 e dia 28, das 14 às 17. Lembrando que você precisa fazer sua inscrição, coloca lá seu e-mail direitinho, telefone, porque vai ter certificados.
0: E qual é o site? Tem o site aí, tem um site para escrever, ou aqui trocar, procura a Secretaria de Cultura, como é que é?
3: www.fomes.glug.br. Você vai acessar lá e você vai se inscrever. Ou entre no Instagram, viu, da companhia, Bailarinos do Pé Rachado, que vai estar lá também o cartaz, o link para você fazer a sua inscrição.
0: Tá dado o recado aí, né, Dalibé? Vamos seguindo por aqui, ver que ainda tem aqui no blog do professor, que ainda tem aqui, se ele atualizou o blog. O governo Lula destina mais de 83 milhões para a obra de eletrificação no Acre. A gente estava falando ontem do programa aí, dos programas sociais que vem para o estado do Acre. O Acre será contemplado com investimento de mais de 83 milhões para execução de obras de expansão do fornecimento de energia elétrica por meio do Programa Federal Luz para Todos. A formulação do aporte foi publicada no Diário Oficial da União, nesta segunda-feira, dia 8, por meio de contrato firmado entre a Empresa Brasileira de Participação em Energia Nuclear e Binacional, a EMPA, e a Energisa Acre. De acordo com o extrato do contrato específico operacional, 29/2026, o programa de obras terá o valor de 83 milhões, mais os recursos serão destinados à execução de ações previstas no Luz para Todos, iniciativa do governo federal, voltada à universalização do acesso à energia elétrica, especialmente em áreas rurais e comunidades isoladas. Então, tá aí, né? Vai chegar para você aí também. É, vai chegar o programa aí. Mais de 83 milhões serão investidos no estado do Acre. Essas notícias, duas notícias, estão aí. Você pode acessar no blog do Acioli. Então, deixa eu ver, tocar uma modinha aqui, e daqui a pouco a gente volta aí para conversar mais com você, né? Vamos tocar duas modinhas boas aí pra gente, né? E a gente volta daqui a pouquinho. Valeu, gente!

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3: É isso aí, meu irmão. Deixa eu mandar um abraço aqui pro José Lisvan. Alô, Lisvan, Vasca aí no véi, sofredor. O José Lisvan, que agora está morando no Alto Rio Acurau, a Serigal, São Pedro. Colocação, Deus proverá. Mandar um abraço aí para todos no Serigal, São Pedro, no Alto Rio Acurau, rapaz. Que ele disse que lá o pessoal é ligado na rádio. Ele está na cidade, né? Isso pelo motivo da chuva aí, não deu para ir hoje. Essa chuva acho que atrapalhou a viagem de muita gente, né? Desde ontem à noite, caiu muita água. Alô, José Lisvan, tem sofrido muito com o Vasco dele. Ele tem sofrido muito com o Vasco dele. Acaba gente boa, gente da gente, está na escuta do rádio aqui na cidade também, ele anda com o rádio dele aí para todo canto, né? E lá no Rio Acurau, no Alto Rio Acurau, né, da colônia, no Serigal São Pedro, colônia Deus Proverá, e diz que é com o rádio ligado lá o tempo todo. E a chuva caindo, chuva em Tarauacá, meu amigo. Acabou o verão.
4: Nem começou, né, ainda?
3: Nem começou o verão, já acabou. Eu vi, ontem eu falei para vocês que eu tinha visto, a previsão era dar uma semana de chuva em Tarauacá.
4: Mesmo que a Liliane falou bem cedo, né, que a amiga dela ontem tinha dito, ó, Lili, amanhã amanheceu o dia chovendo, a Lili disse que pensou com ela mesma, ah, tá doida. Não, Lili, eu vi aqui no celular que vai amanhã tá chovendo, a Lili não acreditou, olha aí, ó, chuva, né, Liliane, muita chuva na cidade de Tarauacá.
3: Olha aí, a equipe do Portal Cotonete acompanhou na manhã desta terça-feira o início dos trabalhos em Sena Madureira, após o desabamento da ponte Padre Paulinho, ocorrido na última sexta-feira. A construtora Cidade, empresa responsável pela execução da obra, enviou a equipe técnica ao município para realizar uma vistoria minuciosa nos escombros. O Departamento de Estradas e Rodagem do Acre acompanhou de perto os trabalhos de avaliação. E diz o seguinte, Sula Chimedes, abre aspas, conforme nós havíamos anunciado que eles estariam hoje aqui, na terça-feira, estamos aguardando. Eu falei com eles de manhã, eles já estão se deslocando para cá. São quatro técnicos e nós aqui aguardando. Eles vão olhar e depois vão fazer um laudo para ser entregue ao Deracre e à governadora. Fecha aspas, disse Sula Chimedes, né? Uma das principais preocupações da população local e das autoridades respeito ao resto da estrutura que ficaram submersos ou obstruindo o meio do rio. Embora a remoção do material seja vista como necessária, os detalhes operacionais e as garantias contratuais de execução do serviço ainda dependem de alinhamentos formais. Né? Vamos aguardar aí para ver o que vai acontecer. Já estão todo mundo lá. Uma hora dessa já está todo mundo lá. Averiguando como é que vai ser. Dono da construtora culpa a movimentação da terra por queda de ponte, né? Dizer que foi a movimentação da queda
4: da terra,
3: né? Que fez a queda da ponte, né? Então, pai. Olha, gente,

0: desenrola. Desenrola Brasil. Tira seu nome dos cadastros aí de pessoas devedoras. Né? Desconto pode chegar até 90% do valor da dívida. Parcela em até 48 mil vezes. Taxa de juros reduzida, né, com R$ 1,99 ao mês. Né? Ainda pode usar o saldo FGTS para ajudar a quitar a dívida. Então, gente, faça o desenrola aí e limpe seu nome. Não é? Governo prorroga prazo para patrocínio do concurso de qualidade do café. Né? Vem aí mais um concurso de qualidade do café. Matéria que está aqui, continua noticiando. Deixa eu passar aqui pelo acervo 24 horas. O que é que tem aqui de interesse da população de Tarauacá? Aproveitar e mandar um abraço aí para o Zemi, lá na Fazenda Viver Bem. Alô, Zemi! Alô, todo mundo aí que está na Fazenda Viver Bem. Um abraço para ele aí. Um abraço para o Tota, ali para a Dona Maria, que ela não lembra de mandar nem um alô para o pai dela. Alô para o Tota e a Dona Maria ali no bairro do Triângulo.
1: Falando em Ozami, Elani, não sei se ele já veio, mas o Curica não vai precisar mais viajar, viu, minha gente? O Curica vai para casa, já vai de alta para casa, que o Curica estava no hospital.
0: Vai hoje, o Curica?
1: Vai para casa.
0: Curica vai para casa hoje. Boa notícia aí, que o seu Curica não vai mais precisar viajar e vai para casa hoje. Viu, Zami? Se tu não veio, fique tranquilo aí, calma esse coração, que não vai ser preciso mais o homem viajar. Coisa por aí, né?
1: Vamos lá para a segunda divulgação. Atenção, pai, no Rio Acurau, no Igarapé, São Salvador. Aviso que aqui está tudo bem. Espero que o senhor esteja bem. Pai, eu não mandei o alô porque eu estou para o posto resolvendo minhas coisas. Qualquer coisa, aviso. A Mavi manda um beijo para vocês. Assina seu filho que lhe ama, Adelino. Mais uma vez, atenção, Simar. Pai, estou escrevendo para dizer que o Gustavo, né, o homem que comprou a tarrafa, ele quer outra do mesmo tamanho, né? Aqui estamos todos bem, graças a Deus. Mande uma carta para mim, assina sua filha Simara, viu? Seu Simar, o senhor mande uma carta dizendo como é que tá tudo por aí, meu amigo.
0: Isso.
1: Avise sua filha para não ficar preocupada.
0: Deu uma cartinha, só mandar uma cartinha aí, olha, gente. Notícia aí para os pescadores artesanais, aquele que recebe seguro desemprego, seguro de defesa, muito mais. O senador Sérgio Petecão, do PSD do Acre, ingressou com um pedido junto ao Ministério do Trabalho e Emprego, solicitando a prorrogação e a abertura de novo prazo para pescadores artesanais do estado do Acre, em especial o das colônias pescadores e aquicultores da capital, passem a realizar o requerimento do benefício do decreto referente ao período vigente. Né? O documento é direcionado ao Ministério do Trabalho e ao ministro, em especial ao ministro do Trabalho e Emprego, Luiz Marinho, diz que a solicitação decorre a inúmeras dificuldades enfrentadas pelos pescadores durante o período de cadastramento e requerimento dos benefícios, especialmente em razão das constantes instabilidades verificadas no sistema REAP, que impediram ou dificultaram a conclusão dos procedimentos necessários para a formulação dos pedidos. Gente, ficou mais difícil agora para você, né? Tem de ter nota fiscal, tem de refazer o cadastro, tem de mandar da colônia, tem de fazer tudo para poder receber o seguro desemprego. Além disso, muitos trabalhadores da pesca encontraram obstáculos relacionados à atualização do cadastro, né, Cade Único, em virtude de elevada demanda nos órgãos responsáveis da demora nos atendimentos e da indisponibilidade de vagas em tempo hábil para regulação cadastral, situação que inviabilizou o cumprimento dos prazos estabelecidos, destaca o senador Acriano. Ele afirma ainda que, como consequência, diversos pescadores que possuem direitos ao benefício ficaram em possibilidade de concluir seus requerimentos, não por falta de interesse ou negligência, mas por fatores alheios à sua vontade que foge ao seu controle. Então, está pedindo mais prazo aí, né, ao Ministério do Trabalho e Emprego, ao ministro Luiz Marinho, um prazo que, né, bote o prazo mais para frente e que se reabra novamente, porque senão muitos, né, pescadores artesanais acreanos vão ficar sem receber os seus direitos aí. É isso. Então, o Peteca está lá, né, pedindo, fazendo essa solicitação aí junto ao Ministério.

0: Ministério da Pesca. Outra notícia que tem aqui é que hoje, pela parte da manhã, a governadora Maiúsa Cis esteve na Cidade do Povo. E ela diz o seguinte: a governadora do Acre, Maiúsa Cis, destacou os investimentos realizados na segurança pública da Cidade do Povo e reforçou a importância da presença do Estado nas comunidades para garantir mais proteção à população. Em mensagem divulgada nas redes sociais, a chefe do Executivo Estadual ressaltou que a segurança pública deve ser construída por meio de proximidade com os moradores, investimento em infraestrutura e ações voltadas ao bem-estar da população. Segurança se faz com presença, investimento e cuidado com as pessoas, afirmou a governadora. Mas lembrou que a nova base comunitária da Polícia Militar, inaugurada no final de março na Cidade do Povo, foi planejada para aproximar as forças de segurança da comunidade, fortalecer ações sociais e ampliar a sensação de tranquilidade entre os moradores do bairro. A unidade conta com policiamento 24 horas, estrutura moderna, recebeu investimento na ordem superior de 10 milhões e, segundo a governadora, o objetivo é garantir mais eficiência no atendimento à população e reforçar prevenção à comunidade. Foi isso que falou aí a governadora. A base comunitária integra as ações de governo estadual voltadas ao fortalecimento da segurança pública e à ampliação da presença policial em regiões consideradas estratégicas da capital. Essa mensagem que levou a nossa governadora Maiúsa Cis e falou aí sobre essa questão de o povo, né, com mais segurança, principalmente ali na Cidade do Povo, né? Vamos ver aí, vamos ouvir aí, cadê? Vamos ouvir aí a nossa governadora.
1: E um grande passo está sendo dado agora. Essa é a nova base comunitária da Polícia Militar aqui na entrada do bairro. Com isso, vamos trazer um efetivo de centenas de policiais 24 horas por dia. Ações sociais, educativas e mais esse forte investimento em segurança vão transformar a vida de quem vive aqui. Esse é um trabalho que está sendo feito e merece continuar.
0: Tá aí, então, tá vendo? É, gente, vai lá. Muitos policiais na entrada da Cidade do Povo para dar mais segurança, dar mais segurança à população que mora naquele bairro, né? E o bairro, daqui a pouco, será entregue mais 300 unidades, um bairro que está crescendo muito e precisa das forças de segurança 24 horas lá para atender aquela comunidade. Notícia está no jornal Notícia da Hora. Olha, está um debate, ainda está aquele debate da PEC, fim da escala 6x1, né? O pessoal trabalha muito aí, 6x1 é que trabalha de segunda a sábado e folga no domingo. Quer agora entrar a escala 5x2, é que trabalha só de segunda a sexta-feira, folga sábado e domingo, e não tem diminuição no salário, né? Agora ela foi aprovada na Câmara, está no Senado e não terá tramitação corrida no Senado, diz a Columba. Então, agora é guardar. Diz o namorado, deve aumentar mais de 26 bilhões no comércio, né? Eita, o cabo aqui chega perto, agora diz, pai, eu vou terminar porque não dá. Não dá. Agora, as mulheres querem um negócio do Cacau Show, um negócio do iPhone, um negócio de uma roupa cara. E primeiro a gente levava, ia andando por aí, encontrava aquelas flores naquele jardim, arrancava as duas, ou a mulher ficava feliz da vida. Não era, professor? A senhora disse que lembra muito desse tempo. Mas hoje em dia, lê para você ver, ela pega aquela coisa de folha do dali da sua cabeça. Ai, peraí. As namoradas estão mais de gente agora. É. Aí quer dar pro cara um negocinho, um bobozinho, um negocinho. Rapaz, tá ruim, a situação.
2: Você esqueceu dos perfumiários, meu amigo.
0: Ainda tem esses perfumiários. Rapaz, a situação tá ficando difícil pra gente. Ainda bem que nessa fase eu passei, né?
2: Negativo.
0: Não tem mais dia dos namorados. Passei dessa fase ainda, graças a Deus. Tá vendo, Elisvan? Tá vendo, Elisvan? Passando dessa fase, né? Nós estamos casados agora, vamos deixar para os namorados aí comprarem esses presentes para os seus namorados. Agência de Notícias do Acre. Vamos ver o que tem aqui, vamos ver o que tem na Agência de Notícias do Acre. Opa! Deixa eu ver. Tá aqui. Acho que vou dar um abraço aí para os nossos gloriosos parentes, né? Os povos indígenas, espalhados pelas aldeias em Tarauacá. Teve aí, olha, durante a Conferência Nacional das Nações Unidas sobre Mudança Climática, realizada em Bonn, na Alemanha, o governo do Acre apresentou sua experiência do fortalecimento do direito e da gestão territorial dos povos indígenas, representando o Estado. A secretária extraordinária do povo indígena e a secretária Francisca Arara participou na segunda-feira, dia 8, da programação do evento que segue até o dia 18 de junho. Aqui ela levou toda a sua comitiva e foi representar também lá os povos indígenas, né? Também isso aí estava lá, nossa grande secretária do povo indígena, até o dia 18 será debatido esses encontros aí, né? Que venha mais incentivo para as nossas gloriosas aldeias. Vou dar um abraço aí para o povo Ruinicuí, né, os Caxinauá e também para o povo Ianauá. Contigo, Liber.
2: É isso mesmo, né, Albaninho? Já são 12 horas mais 46 minutinhos. Hoje eu vou terminar mais cedo, viu, minha gente? Lembrando que a Rose assume a partir de amanhã, pois o glorioso Albani vai estar entrando de férias.
0: Glória a Deus, glória a Deus.
2: Que nele disse, vai cuidar da casa, fazer o almoço, cuidar das galinhas. Se tempo ele vai tirar para ele, vai pescar. E a Rose, né, assume a partir de amanhã e eu volto quando o Albani voltar. Fiquem todos com Deus. Tenham uma continuidade de tarde abençoada e até a próxima. Mas às vezes eu vou fazer com a Rose, viu, minha gente? Por aqui.
0: Então é isso aí, gente, tá? Um abraço para todos vocês que estão ligados aí com a gente, né? Estamos indo embora aí. Eu tô saindo de férias, volto no dia 25, né? Dia 25 de junho, a gente tá de volta das férias aí. Um dia curto aí, muita chuva na cidade. Daqui a pouco aí você fica com a programação evangélica. Cleito Gomes está ilhado, né? Agora o Cleito Gomes está ilhado. Alô, professor! Cleito Gomes está ilhado, meu amigo. Agora o que fazer para tirar o Cleito Gomes de ilhado? Mas daqui a pouco o programa evangélico segue aí, tá bom? Valeu, fico todos na paz do nosso Senhor Jesus Cristo. É 25, a gente está de volta aí. Valeu, gente, um abraço!
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Glória a Deus, a paz do Senhor Jesus e a todos os amados ouvintes. Neste momento vamos apresentar o programa Voz da Libertação, programa qual está na inteira responsabilidade das igrejas pentecostais Deus e Amor, a qual temos a nossa sede mundial localizada na Baixada do Glicério, São Paulo, capital, na altura do número 4568, está na responsabilidade da nossa irmã em Cristo, Irene Miranda, e a nossa sede aqui em Tarauacá fica localizada na rua Floriano Peixoto, na altura do número 317, está na responsabilidade do pastor Leonardo Silva. Também temos a nossa congregação, que fica localizada lá na rua Capitão Hipólito, na altura do número 975, próxima quadra de esporte ali do bairro, está na responsabilidade do pastor Rosendo, junto com sua esposa, operadora Rosemira. Amém? Temos também nossas demais congregações, que ficam localizadas nas zonas rurais, nos Jamais, nos Igarapé de nossa cidade. Desde já quero louvar a Deus pela vida de todos. Amém? Que me ouve nessa tarde, você que não perde a sua programação, todas as tardes tem sintonizado aí na programação e tem sido abençoada através da poderosa palavra, através dos louvores, a qual todas as tardes é ministrada ao nosso coração aqui através da rádio. Amém? Mais uma tarde estamos aqui reunidos. E mais uma tarde eu tenho a plena certeza que Deus irá falar ao nosso coração, que Deus irá nos abençoar, que Deus irá nos alegrar através da sua palavra. Amém? Louva a Deus pelos irmãos que nos ouvem no Corcovado, você que nos ouve no Conquista, nós irmãos que nos ouvem na Rotatória, Invasão no Zequinha, Zaura Borges, nós irmãos que nos ouvem no centro de nossa cidade, você que nos ouve aí na Praia, Luiz Madeira, Trapichão do Flávio, nós irmãos que nos ouve no centro, você que nos ouve aí na Coab, você que nos ouve aí no Ipepacum, Esperança, você que também que nos ouve aqui no Barra Vila Leal, você também que nos ouve na Vila Seabra, você que nos ouve aí na Copacabana. Nós irmãos também que nos ouve aí em diversas margens da cidade, sentido Tarauacá Feijó, sentido Tarauacá Cruzeiro do Sul, você que nos ouve nas suas colocações, Seringais, sejam todos abençoados, amém? Que a graça e que a paz de Cristo venha a ser abundante em cada vida que me ouve nessa tarde. Amém? Tarde abençoada, a qual Deus nos concedeu, amém? Estamos aqui reunidos através da rádio para meditarmos na palavra, amém? Quero louvar a Deus por todos, amém? Membro também, irmão de outros ministérios, você que não perde a sua programação, amém? Seja abençoado nessa tarde. Já quero convidar você para participar daquele culto abençoado logo mais daqui a pouquinho, amém? A partir das 6 da tarde, a congregação lá do Trem já vai estar de portas abertas, amém? A partir das 7 da noite vai estar ali a Serva de Deus com o operador Leandro Alves, amém? Trazendo uma palavra ao coração dos irmãos, orando por todos. E Deus abençoe o seu povo, amém? Então você é nosso convidado. Todas as terças-feiras, com o operador Leandro ali, trazendo a palavra ao nosso coração. Também quero convidar você para estar conosco ali na sede, amém? A partir também das 6 da tarde, ali a nossa sede vai estar de portas abertas. Eu creio que a partir das 6h30, já vai estar ali o pastor Leonardo Silva, amém? Trazendo a palavra ao coração dos irmãos. Todas as terças, culto de ensinamento, culto de doutrina. E você que é membro, obreiro, não pode perder, amém? Você também que faz parte do ministério e queira aprender um pouco da palavra de Deus, você também é nosso convidado para estar todas as terças-feiras ali na nossa sede, no culto de doutrina, culto de ensinamento, onde o servo de Deus vai trazer uma palavra ao nosso coração, uma palavra que vai te fortalecer, renovar e que vai trazer um ensino a mais para a tua vida, amém? Culto de doutrina todas as terças ali na sede, amém? Quero te convidar também já para você participar conosco de uma poderosa campanha, amém, que vai se iniciar no domingo. No domingo vai se iniciar uma poderosa campanha lá na nossa congregação, no Triângulo, amém? E você é nosso convidado todo especial para participar desta campanha. O tema da campanha é 7 passos para a minha vitória, amém? Primeiro dia, domingo, no dia 14, vai estar ali o pastor Rosendo, amém? No segundo dia, na segunda-feira, vai estar ali a cooperadora Raimundinha. Terceiro dia, na terça-feira, vai estar a cooperadora Leandra. Na quarta-feira, vai estar ali a cooperadora Rosemary. Na quinta-feira estarei eu pregando a palavra de Deus. Na sexta-feira vai estar ali o pastor Luiz, vindo direto de Feijó. E encerrando a campanha no sábado, vai estar ali o pastor Raimundo Donato, amém? Também vindo de Feijó, pregando a palavra de Deus, orando pelos dons do Espírito Santo. E Deus abençoando cada um de nós. Então você é nosso convidado. Já anota aí na tua agenda, já é domingo agora, campanha 7 passos para a minha vitória, amém? Vai ser uma campanha de 7 dias, vai se iniciar no domingo e terminar no sábado, amém? Dia 20, se inicia no dia 14 e terminando no dia 20 esta campanha, amém? Onde vai ter 7 pregadores ali pregando a palavra de Deus e Deus ele tem uma bênção para a tua vida. Então você já anota na tua agenda para tu não perder, já é domingo o início dessa campanha, terminando no dia 20, amém? 7 pregadores e Deus vai te abençoar grandiosamente. Você não pode perder. Você que faz parte do nosso ministério, você que é católico, você que faz parte do ministério, você que não tem nenhuma religião, mas que queira estar conosco, amém? Nós vamos estar ali, amém? E Deus vai operar através da sua fé, em primeiro lugar, e através, louvado seja Deus do poder de Deus, amém? Louvado seja o nosso Deus. Já quero dedicar 2 hinos
a nossa meditação nessa tarde. Quero dedicar o hino Deserto de Provação e também o hino Maranata. Louvado seja Deus. E eu quero dedicar para os nossos irmãos que nos ouvem lá na comunidade Quixadá, cooperador Eladio aí, que é dirigente dessa congregação, os demais irmãos aí da comunidade, nossos irmãos que nos ouvem ali no Jarinal, que Deus abençoe a irmã Eliane e toda a sua família, a irmã Renilda e sua família, os demais irmãos aí do Jarinal, do Socó, nossos irmãos também lá no Vitória Velha, você que nos ouve aí no Cardoso, que Deus abençoe todos os obreiros, membros aí do Cardoso, obreiros e membros aí também do Vitória Velha, nossos irmãos que nos ouvem aqui também na cidade, amém, membros, obreiros, que Deus possa abençoar. Então vai para você, amém, vamos de louvor então nessa tarde.

Glória a Deus. É isso aí, povo de Deus. Acabamos de ouvir dois de louvor. Amém? Para nossa meditação. Mais uma vez, quero convidar os irmãos para participar daquele culto abençoado, logo mais daqui a pouquinho. Amém? A partir das 6 da tarde. Congregação no Triângulo, com o operador Leandro Alves. Amém? Vai estar ali conosco, trazendo a palavra de Deus, orando por todos nós. E ali na sede, culto de ensinamento. Amém? Todos os membros, obreiros, estão convocados para participar. Amém? Do culto de ensinamento. E se abençoar através da palavra, aprender mais um pouquinho. Amém? Todas as terças-feiras, o pastor Leonardo, junto com o operador Rogério, estão ali trazendo uma palavra, trazendo um tema, e Deus tem feito grandes maravilhas, amém? Através da sua palavra, amém? Lembrando os irmãos também que nós estamos numa campanha, louvado seja Deus, de vigília, né? 7 sexta-feira, amém? E você também que queira participar conosco, você é nosso convidado, amém? Essa sexta-feira agora, a próxima sexta-feira é o segundo dia, amém? Desta vigília, e começa a partir da meia-noite, lá na nossa congregação no Triângulo, amém? A partir da meia-noite, 00h, nós estamos ali reunidos na congregação no Triângulo para adorar e exaltar o nosso Deus, amém? Para orar, buscar o Senhor. Campanha com o tema A Queda do Gigante, amém? Campanha revelada por Deus, a cooperadora Rosimeira, e nós estamos fazendo esta campanha de vigília. 7 sexta-feira, a partir de meia-noite, nós estamos ali na congregação orando, amém? Então, sexta-feira agora, se você que me ouve, que ele está conosco, você é nosso convidado. Vai ser a segunda sexta-feira, amém? Não participou da primeira, mas faz um propósito aí, participar de 6, de participar das próximas, amém? Deus vai te abençoar, você só tem a ganhar. Você que vai comparecer à casa do Senhor, só tem a ganhar. Vivemos ali na sexta-feira, da meia-noite, até as 3 da manhã, ali na presença do Senhor, amém? Orando, clamando a Deus, e Deus vai fazer grande maravilha, amém? Através desse propósito. O gigante que tem lutado na minha vida e na tua vida, ele vai cair por terra, amém? Lembrando os irmãos mais uma vez que domingo se inicia uma poderosa campanha lá na nossa congregação, amém? E você é nosso convidado para participar desta campanha. Louvado seja Deus, que vai se iniciar no domingo. Louvado seja Deus, onde vai ter ali 7 pregadores, amém? Cada dia vai ter um pregador diferente. Agora, domingo, dia 14, vai estar ali o pastor Rosena, amém? Na segunda-feira, dia 15, vai estar a cooperadora Raimundinha. No dia 16, a cooperadora Leandra. No dia 17, que é na quarta-feira, vai estar a cooperadora Rosemary. No dia 18, que é numa quinta-feira, eu estarei, cooperador Flávio, né, estarei ali pregando a palavra. E na sexta-feira, dia 19, vai estar o pastor Luiz Indra de Feijó. E no sábado, no encerramento, o pastor Raimundo Donato, né, vindo ali de Feijó também, vai estar pregando a palavra de Deus. Então você não pode perder esta campanha, amém? Com o tema 7 passos para a minha vitória, amém? Então será uma campanha de 7 dias, amém? Começa no dia 14... E o término da campanha é no dia 20. Vai ter ali 7 pregadores. Cada noite vai ter um pregador trazendo uma palavra. E certamente Deus vai usar alguém para abençoar a tua vida. Então já anota aí na tua agenda para você não perder. Amém? Louvado seja Deus. Campanha com o tema 7 passos para a minha vitória. 7 pregadores e Deus irá abençoar a tua vida. Amém? E você é nosso convidado. Já anota na tua agenda. Já convida o vizinho, convida o colega, convida o parente para estarmos ali reunidos na casa do Senhor. E eu tenho a plena certeza que grandes maravilhas o Senhor irá fazer na nossa vida através desta campanha, amém? 7 dias, qual vamos estar ali na presença do Senhor, adorando, exaltando, recebendo aquilo que Ele tem preparado para cada um de nós, amém? Já quero dedicar os dois últimos hinos dessa tarde, a trazer uma palavra ao nosso coração, amém? A Última Lágrima com a Débora e também o Toque da Cura com a Débora também, amém? Última Lágrima com a Débora e o Toque da Cura também com a Débora. E eu quero dedicar para os nossos irmãos que nos ouvem lá na comunidade Sacado, no Baixo Rio Acurau, amém? Cooperador Francisco, que é dirigente desta obra aí, Francisco Martins, que Deus abençoe aí. Os demais obreiros também da comunidade, que eu não sei o nome, mas que Deus possa abençoar, amém? Nossa irmã também, cooperador Antônio, que também reside ali, seu esposo, né? Que reside ali também no Acurau. Quero dedicar para os nossos irmãos que nos ouvem lá no Igarapé, São Salvador, né? Cooperadora Luzia, seu esposo, Manuel Pitica, né? Que Deus abençoe. E também os demais irmãos que nos ouvem no Igarapé, que Deus abençoe a todos aí do Igarapé, São Salvador. Também nós irmãos que nos ouvem lá na comunidade São Pedro, no Alto Rio Acurau, né? Cooperador Nacélio, cooperador Nil. Também todos os familiares, membros, irmãos em Cristo Jesus, que Deus possa abençoar aí da comunidade São Pedro. Nós irmãos que nos ouvem também lá no Igarapé, São João, que Deus abençoe, amém? Quero dedicar mais uma vez também para os nossos irmãos, membros de nossa igreja. Quero dedicar para os obreiros, para os nossos pastores. Quero dedicar também, louvado seja Deus, para irmãos de outro ministério, irmão católico. Todos vocês, amém, que não perdem a sua programação, todas as tardes aí tem sintonizado na programação, vai para você, amém. Então vamos de louvor e após eu volto com a palavra ao nosso coração.

Deus. Mais uma vez quero convidar os irmãos também para participar daquele culto abençoado, logo mais daqui a pouquinho, a partir das 6 da tarde, congregação no Triângulo, com a imperadora Leandra, na sede, culto de ensinamento, de doutrina, e você é nosso convidado para participar. E lembrando os irmãos que no domingo se inicia a campanha 7 passos para a minha vitória, amém? Onde vai estar ali 7 pregadores pregando a palavra de Deus e orando por todos, amém? E você é nosso convidado especial para participar das bênçãos de Deus junto conosco, amém? Deus tem uma bênção para a tua vida através desse propósito, amém? 7 passos para a minha vitória. Primeiro dia, pastor Rosendo. Segundo dia, com a imperadora Raimundinha. Terceiro dia, com a imperadora Leandra. No quarto dia, vai estar ali a imperadora Rosimeira. No quinto dia, eu vou estar ali pregando a palavra de Deus. No sexto dia, vai estar ali o pastor Luiz Souza, vindo de Feijó. E no sétimo dia, que é no sábado, aí está ali o pastor Raimundo Donato, amém? Trazendo a palavra ao nosso coração, orando por todos. E Deus abençoando a sua vida, amém, povo de Deus? Agora eu gostaria de deixar uma palavra ao nosso coração nessa tarde, amém? Para a nossa meditação, louvado seja Deus. Carta de Paulo aos Filipenses, louvado seja Deus. Carta de Paulo aos Filipenses. Vou deixar aqui a partir do versículo 10 em diante para a nossa meditação, amém? Carta de Paulo aos Filipenses, capítulo 4, versos 10, a qual a palavra do Senhor diz: ora, muito me regozijei no Senhor, por finalmente reviver a vossa lembrança de mim, pois já vos tinham lembrado, mas não tinham tido oportunidade. Não digo isto por necessidade, porque já aprendi a contentar-me com o que tenho. Sei estar abatido e sei também ter abundância. Em toda maneira e em todas as coisas estou instruído, tanto a ter fartura como a ter fome, tanto a ter abundância como a padecer necessidade. Versículo 13: posso todas as coisas naquele que me fortalece. Amém, povo de Deus? Palavra abençoada de Deus, ao qual iremos meditar nessa tarde, carta de Paulo a Filipenses, capítulo 4. Lemos aqui a partir do versículo 10 em diante, até o 13, né? Do 10 até o 13. Paulo, ele vem escrever esta carta aos Filipenses, agradecendo, amém, por tudo que eles tinham feito por eles. Quando ele escreveu esta carta, ele estava numa prisão em Roma. Louvado seja Deus. Ele estava lá numa masmorra. Louvado seja Deus. Mas ele escreve esta carta, louvado seja Deus, não reclamando, não murmurando, louvado seja Deus, não falando das suas dores, das suas situações, mas ele escreve esta carta para resolver alguns assuntos, amém, que ele tinha sabido que estava acontecendo dentro da igreja, e também para exortar, louvado seja Deus, os irmãos na fé a continuarem firme em Cristo. Talvez nesse momento eles poderiam ter se entristecido, porque o seu líder, aquele que havia fundado aquela igreja, aquela comunidade cristã, agora ele estava preso, não porque ele era um malfeitor, não porque ele era um criminoso, mas porque pregava a Cristo, porque falava do amor, ensinava, louvado seja Deus, os homens a reconhecer Cristo como Salvador da sua vida. E nós sabemos que Paulo, ele era perseguidor, ele era fariseu, e ele disse que ele era zeloso na sua religião, na sua seita, louvado seja Deus, e nós sabemos que ele perseguiu os cristãos. Perseguiu os cristãos, e num daqueles dias, quando ele ia a Damasco, né, com cartas, louvado seja Deus, para perseguir os cristãos, para prender os crentes de Damasco, nós sabemos que a palavra do Senhor diz que Cristo apareceu numa visão para ele. Quando ele ia no meio do caminho, ele vem contar que ele viu uma luz, que aquela luz brilhava mais do que o sol, meio dia, e ele caiu por terra, e veio uma voz de dentro daquela luz dizendo: Saulo, Saulo, por que me persegue? E ele pergunta, né, quem és tu, Senhor? E ele diz: sou Jesus Cristo, Nazareno, aquele

persegue. E a partir daquele dia, louvado seja Deus, Paulo, naquele momento ele ficou cego pelo esplendor daquela luz. Mas Deus direciona para que ele vai tal canto, e ele vai neste lugar, um profeta chamado Ananias ora nele, ele recobra a vista, louvado seja Deus. E a partir daquele dia, louvado seja Deus, Deus o chama para uma missão aqui nesta terra. E a partir daquele dia ele começa a pregar o Evangelho. Ele ora nele, ele recebe o Espírito Santo, louvado seja Deus. Deus o capacita, o instrui, louvado seja Deus. E Paulo se tornou um dos maiores missionários da história. Por mais de 30 anos, ele pregou a palavra, abriu as igrejas, curou enfermo através do poder de Deus, fez milagres, sinais, aliás, Deus fez através da vida dele, e escreveu, louvado seja Deus, a maior parte do Novo Testamento. Louvado seja Deus. E até hoje à tarde nós estamos aqui meditando, louvado seja Deus, nos seus ensinamentos. Então ele escreveu esta carta ao povo de Filipos. Ele estava numa prisão. Ele estava lá no fundo de uma masmorra gelada, fria, louvado seja Deus. E ele agradeceu, louvado seja Deus, pelo aquilo que os filipenses tinham feito por ele, pelos bens que tinham mandado para ele, talvez uma roupa, uma comida, ajuda que tinham dado ele naquele momento difícil. Ele escreveu esta carta não somente para agradecer, mas também, como eu já falei, para exortar os irmãos a continuarem na fé, a não se entristecer, a não se enfraquecer devido da luta, dos problemas, mas se alegrar em Cristo, se alegrar em Cristo, louvado seja Deus. Nós fomos ler a carta de Paulo aos Filipenses, é uma carta muito linda, louvado seja Deus, a qual ele vem exortar o povo a continuar firme na fé. Ele vem exortar o povo a levar a Deus todas as suas necessidades em oração, em súplica, crendo que Deus irá abençoar. Louvado seja Deus. Então é o que nós devemos fazer. Está necessitado. Paulo nos aconselha a nós levar a Cristo através da oração. Louvado seja Deus. Aí ele disse que quando nós levar a Cristo através da oração, a paz que excede todo o entendimento vai estar em nós. Paulo, ele tinha essa paz. Ele estava no fundo de uma cela, numa masmorra. Mas ele tinha paz em Cristo Jesus, porque ele sabia que Cristo era com ele. E ele vem dizer para os filipenses que se alegrava por reviver a lembrança deles novamente, por ouvir falar deles, se alegrava pelo que eles haviam feito por ele, pelos mantimentos que tinham mandado para ele. E ele vem dizer, não que eu esteja necessitado, mesmo ele estando no fundo de uma cela, mesmo ele estando aprisionado, mas para ele já tinha tudo, porque ele tinha Cristo na vida dele. E ele vem dizer, não digo isto como por necessidade, porque eu já aprendi a contentar-me com o que tenho. Louvado seja Deus. Um homem que está em Cristo Jesus, que tem a fé em Cristo, que está a sua fé depositada em Cristo, ele já aprendeu a se contentar, a passar por qualquer situação. Sabe, quando o crente, ele não está afirmado em Cristo, qualquer situação ele culpa Cristo, qualquer situação ele culpa Deus, qualquer dorzinha, qualquer problema, ele culpa Deus. Ele quer que Deus cuide dele em todas as maneiras. Mas na verdade é o que nós queremos, é que Deus cuide de nós de todas as maneiras, mas muitas vezes nós não queremos fazer a vontade de Deus como realmente Ele quer que nós estejamos na presença dEle. Nós somos ignorantes, às vezes falamos do próximo, apontamos, às vezes queremos ser juiz, mas quando é na hora de nós fazer a vontade de Deus, muitas vezes nós não queremos. Muitas vezes nós não queremos. Louvado seja Deus. E Paulo aqui, ele vem nos ensinar como o cristão deve estar diante de Deus. Ó, eu já aprendi a me contentar em todas as maneiras. Louvado seja Deus. Ele vem dizendo no versículo 12, eu sei estar abatido, eu sei também a ter abundância. Ó, eu sei estar abatido e sei também ter abundância. Em toda maneira, em todas as coisas estou instruído, tanto a ter fartura como a ter fome, tanto a ter abundância como a padecer necessidade, porque eu posso todas as coisas aquele que me fortalece. Então ele tinha uma fé e uma confiança em Deus, que ele podia tudo em Cristo Jesus. Ele podia tudo em Cristo Jesus. Sabe por que é que muitas vezes nós murmuramos? Porque nós estamos muito apegados aqui a esta terra. Nós estamos muito apegados aos bens materiais. Nós estamos muito se preocupados com o dia de amanhã. O dia de amanhã não sabemos nem se vamos estar aqui. O dia de amanhã pertence a Deus. E aquele povo da igreja primitiva, Paulo, ele estava preocupado era com a sua salvação. Ele estava preocupado era com a salvação dos irmãos. Por isso que ele escreveu esta carta aos filipenses. Continue firme, não se entristeça. Louvado seja Deus, leve a Deus todos os seus problemas, sua situação e oração, e a paz dele que excede todo o entendimento vai estar em vocês. Louvado seja Deus. Ele disse, eu já aprendi a me contentar em toda maneira. Se eu estou com fartura, eu dou glória a Deus.
Se eu olhar na minha dispensa, ela estiver vazia, eu vou continuar dando glória a Deus. É o que ele vem dizer. Se eu tiver vestido, eu vou dar glória a Deus. Se eu tiver nu, eu também vou dar glória a Deus. É o que Paulo está dizendo para aquele povo. Em todas as maneiras, estou instruído. Louvado seja Deus. Sei estar abatido e sei também até abundância. Em toda maneira, estou instruído. Tanto a padecer fome, ou a ter fartura, ou padecer necessidade, porque ele disse que todas as coisas ele podia naquele, louvado seja Deus, que o fortalecia. Quem era que o fortalecia? Cristo Jesus. Aquele que apareceu para ele no caminho de Damasco. Aquele que apareceu para ele, louvado seja Deus, e disse para ele: Paulo, a partir de hoje eu vou te mostrar como é sofrer por amor de mim. A partir de hoje eu vou te mostrar como é sofrer pelo meu evangelho. Sabe? E Paulo, ele foi chamado para pregar para os gentios. Ele andou de continente em continente pregando a palavra de Deus, orando, e Deus abençoando o seu povo através dele. Ele vem dizer, em uma de suas prisões, que ele louvava a Deus pelas suas prisões, porque através da prisão, através dele estar ali, ele disse que toda a guarda petroliana se converteu através da pregação dele. Então ele usou aquele momento, de dor, de sofrimento. Ninguém quer estar preso. Ainda mais as prisões de antigamente, se nós for pesquisar, não é como a prisão de hoje, sabe? Era numa masmorra, lá no fundo de um castelo, uma masmorra fria, num buraco. Mas Paulo disse que ele usou aquela ocasião para pregar a palavra de Deus. Ele poderia muito bem ter murmurado, dizendo: não, eu faço a obra de Deus já há muito tempo, eu prego a palavra, e a minha recompensa é isso, é prisão, não vou mais pregar, mas não. Ele usou aquele momento para mostrar que Cristo era da vida dele. E a partir, louvado seja Deus, da guarda petroliana, louvado seja Deus, viu Cristo em Paulo e se converteu. Ele vem dizer: as minhas prisões contribuíram para um proveito maior do evangelho. Louvado seja Deus. O homem de Deus, ele usa qualquer situação para falar do amor de Deus. Às vezes nós se olhamos e vemos que nós não somos dessa maneira. Eu não sou dessa maneira. Temos que falar a verdade. Mas nós temos que aprender com Paulo. Usar qualquer maneira, usar qualquer situação para falar do amor de Deus. Talvez Deus nos coloque no leito de hospital e muitas vezes nós não temos coragem de pregar para alguém que está enfermo do nosso lado. Mas Deus, ele permitiu que Paulo fosse lá para aquela prisão, para aquela masmorra. Mas naquele lugar ele pregou para os guardas. E os guardas se converteram, conheceram a Cristo através dele. E ele vem dizer: eu aprendi a me contentar em toda maneira. É o que nós devemos fazer. É aprender a nos contentar. Não é se conformar com o mal, não. Não é se conformar com tudo de ruim que vem na nossa vida, não. Mas é depositar em Deus e descansar. É crer e confiar que aquele que eu e você servimos, tudo pode por nós. Como Paulo vem dizer no versículo 13: posso todas as coisas naquele que me fortalece. Louvado e engrandecido seja o nosso Deus, que é Ele que nos fortalece. É Ele que nos fortalece. E Paulo tinha todo motivo, louvado seja Deus, para não falar no nome de Deus. Ele tinha todo motivo para murmurar. Ele tinha todo motivo para escrever uma carta, talvez para ninguém, dizendo: ó, esse Deus aí, louvado seja Deus, ele não liga para nós, não. Esse Cristo aí que eu preguei, ele não liga, não, que é onde eu estou mais, não. Ele escreveu uma carta dizendo: ó, Filipenses, continua firme, continua orando, continua buscando, continua levando a Deus todas as situações de vocês em oração, e ele vai trazer a paz para o coração de vocês. Ele continuou dizendo para aquele povo: ó, continua firme, não é porque eu estou aqui, louvado seja Deus, que é para vocês ficar tristes, não. Não, eu estou aqui, mas a minha prisão contribuiu para o evangelho, porque agora os guardas estão ouvindo a palavra, agora os presos estão ouvindo a palavra, agora o povo está se convertendo, e a palavra vem dizer que através da prisão de Paulo, através daquela carta, os irmãos tomaram ânimo e começaram novamente a pregar a palavra, anunciar o evangelho. Tem situações que vêm para a nossa vida, louvado seja Deus, que muitas vezes nós achamos que é para nos parar. Mas se nós tomarmos fôlego, ânimo, e entender e compreender que Deus é na nossa vida, essa situação vai contribuir, louvado seja Deus, para o evangelho. Assim como a situação, louvado seja Deus, que Paulo passou, contribuiu. Eu aprendi a me contentar em toda maneira aqui de viver. Paulo dizendo: sei estar abatido e sei também até a mudança. Em toda maneira e em todas as coisas estou instruído, tanto a ter fartura como a ter fome, tanto a ter abundância como a padecer necessidade. E a certeza que ele tinha: posso todas as coisas em Cristo que me fortalece. A nossa força, a nossa alegria
está em Cristo Jesus. Eu não sei a situação que você esteja passando. Talvez você está me ouvindo no fundo de uma cela, lá no Moacir Prado. Talvez você já tenha entregado até a vida a ti, ao Senhor. Usa aí este lugar e fala do amor de Deus. Louvado seja Deus. Usa a situação que tu está vivendo e fala para os guardas, fala para os presos, que Jesus quer perdoar, que Jesus quer salvar, que Jesus quer transformar. Assim como Paulo usou, louvado seja Deus, aquela situação para falar do amor de Deus. E quando a igreja estava triste, a igreja recebe aquela carta, e através daquela carta, a igreja tem ânimo. A palavra do Senhor diz que através daquela carta, o povo tomou ânimo e começou a pregar mais ousadamente, sem temor da perseguição. Ó, o nosso pastor está preso, o nosso líder Paulo está preso, mas vamos ser boca de Deus e vamos falar do amor de Deus. Então eles se espalharam pregando a palavra de Deus. Como eu já disse, Paulo poderia ter murmurado e dizer, não, vamos parar. Estou aqui preso, a perseguição está grande e vai findar vocês tudo indo preso, mas não, louvado seja Deus. Ele continuou, louvado seja Deus, exortando os irmãos a permanecer firme na fé. Louvado seja Deus. E hoje Deus nos exorta através da sua palavra. Aí eu e você continuar firme na fé. Aí eu e você continuar buscando. Continuar pregando a palavra. Seja qual for a situação. Seja enfermo. Seja passando uma luta financeira, uma luta espiritual. Mas se Deus te chamou, continua pregando. Continua anunciando. Continua falando do amor de Deus. Mesmo doente, continua falando que Ele cura. Louvado seja Deus, mesmo passando necessidade, continua dizendo que Ele prospera, porque é verdade, Ele prospera. É verdade, Ele cura. Louvado seja Deus. Quantos de nós, muitas vezes, pregamos a palavra e subimos enfermo e anunciamos que Ele cura, mesmo nós estamos enfermos, porque é verdade, Ele cura. Se Ele curar, Ele é Deus. Se Ele não curar, Ele continua sendo Deus. Mas é o que nós aprendemos através da palavra. Paulo vem dizer que ele aprendeu a estar instruído em todas as maneiras. Ele estava ali preso, mas ele vem dizer que ele usou aquela situação para pregar a palavra. E a guarda petroliana se converteu através da prisão de Paulo e através dele pregar o Evangelho. Ele anunciou o Evangelho. E ele manda essa carta aos filipenses exortando o povo a continuar firme. E o povo toma ânimo, se alegra e vão fazer a obra. Pregar a palavra, anunciar que ele é bom, que ele cura, que ele liberta. E que breve ele voltará para buscar o seu povo. Então qualquer situação, amém? Qualquer situação, louvado seja Deus que você esteja passando, não desanima. Lembra do que Paulo passou, amém? Várias prisões, várias vezes foi açoitado, uma vez foi apedrejado. Ele diz duas vezes ele foi açoitado com varas, louvado seja Deus. Muitas vezes foi preso, louvado seja Deus, mas não negou a fé. Continuou pregando e cumprindo com o seu chamado. Louvado seja Deus. Ele disse, para frente eu prossigo, deixando as coisas que falam para trás para lá. Então, para frente nós prosseguimos. Que nada neste mundo possa fazer nós voltar atrás. Que a luta, que as dificuldades, que os problemas do dia a dia, de maneira nenhuma, venha abater a nossa fé. Mas que nós viemos continuar firme, amém? Que nós viemos continuar pregando a palavra. Mesmo com dor, mesmo com problema lá no lar, no casamento, na família. Louvado seja Deus. Talvez passando uma luta financeira, a porta se fechou, mas continua pregando a palavra. Nós sabemos que nós não iremos passar a eternidade aqui. Aqui é passageiro, amém? O nosso lugar é no céu. Nós somos peregrinos em terra estranha. Paulo tinha essa certeza, amém? Ele tinha essa certeza. Era por um pouco de tempo. Ele tinha certeza que tudo ia se resolver e que breve ele iria para casa. Louvado seja Deus, a descansar de todas as lutas. Mas ele tinha prazer em pregar a palavra de Deus. Ele disse, ó, quando eu estou fraco, aí eu estou forte. Louvado seja Deus. Então ele veio dizer que quando ele entendeu isso, ele veio ter prazer nas injúrias, ele veio ter prazer nas aflições, nas lutas que ele passava, porque ele sabia que o poder de Deus se aperfeiçoava na fraqueza. Ele veio dizer, o poder de Deus se aperfeiçoa na minha fraqueza. De bom grado eu vou receber e vou aceitar tudo que Deus permitir na minha vida, ele vem dizer. Porque quando eu penso que estou fraco, aí é que eu estou forte. Talvez você pense que está fraco agora, mas aí é que você está forte. Porque o Deus que você serve te fortalece. Eu tudo posso naquele que me fortalece. Paulo vem dizer no versículo 13. Se está abatido, no versículo 12 ele vem dizer, ó, se está abatido, sei também a tem abundância.
Em toda maneira e em todas as coisas estou instruído, tanto a ter fartura como a ter fome, tanto a ter abundância como a aparecer necessidade. E no versículo 3 ele vem deixar essa famosa frase: posso todas as coisas naquele que me fortalece, que é Cristo Jesus. Cristo Jesus é a nossa força. Cristo Jesus é a nossa fortaleza. É o nosso socorro bem presente no tempo de angústia e necessidade. Amém? Está passando luta? Como Paulo nos ensinou, leva a Deus todas as tuas necessidades através da oração e a paz de Cristo, que excede todo entendimento, Deus vai colocar na tua vida. Louvado seja o nosso Senhor e Salvador, Jesus Cristo. Amém? Então esta mensagem é o nosso coração, que eu quero deixar nessa tarde, povo lindo e abençoado de Deus. Mais uma vez quero te convidar para participar daquele culto abençoado, logo mais daqui a pouquinho, a partir das 6 da tarde. Congregação no Triângulo, com a operadora Leandra. A partir das 7 da noite, o servo de Deus vai estar ali pregando a palavra, orando por todos nós. Na sede, culto de ensinamento, o pastor Leonardo vai estar ali trazendo uma palavra de ensinamento ao seu coração, e você que é membro obreiro, não pode perder. Amém? Culto de ensinamento. Lembrando os irmãos que no domingo começa a campanha 7 passos para a minha vitória. 7 pregadores pregando a palavra de Deus, orando pela tua vida. E eu creio que Deus irá fazer grandes maravilhas. Amém? Então você é nosso convidado. Você inicia no domingo, dia 14. E o término da campanha será no dia 20. O término da campanha vai estar pastor Raimundo Donato também encerrando a campanha. Primeiro dia, abertura, pastor Roseno. Segundo dia, com a operadora Raimundinha. Terceiro dia, com a operadora Leandra. Quarto dia, com a operadora Rosimeira. No quinto dia, eu, com o operador Flávio. No sexto dia, com o operador Luiz Souza, vindo ali de Feijó. No sétimo e último dia, com o operador Raimundo Donato também. Pastor Raimundo Donato, vindo ali de Feijó, prega na palavra, orando por nós de Deus, operando maravilha na nossa vida. Lembrando os irmãos também que estamos numa campanha de vigília. 7, sexta-feira, a partir da meia-noite, a queda do gigante. Nessa sexta-feira, agora, próxima sexta-feira, já é o segundo dia dessa vigília. Você é nosso convidado, que ele está ali conosco, vá lá. A partir da meia-noite, nós estaremos ali orando. Irmão, é madrugada, eu vou dormir, não, vá lá. E você vai receber bênçãos de Deus, amém? Vá lá. Tivemos ali no primeiro dia ali de meia-noite, até as 3 da manhã, e Deus fez maravilha na nossa vida, amém? Agora eu gostaria de orar pela tua vida. Louvado seja Deus. Grandioso Deus e eterno Pai, queremos te louvar e te agradecer por esse minuto que passamos em tua presença, pela tua palavra, o nosso coração nessa tarde. Que o Senhor possa a cada dia fortalecer, renovar, guardar, livrar, sustentar. Que a cada dia o Senhor estenda a tua mão para abençoar a minha vida e a vida dos amados ouvintes. Pai, abençoa os nossos pastores, tanto da sede como da congregação. Abençoa cada membro, cada obreiro. Eu te apresento a campanha que vai iniciar no domingo. Que o Senhor possa abençoar e enviar o povo e usar cada um de nós para que o povo venha ser abençoado, Pai. Eu te apresento os irmãos das zonas rurais. Eu te apresento nossos irmãos católicos, irmãos de outros ministérios. Te apresento aqueles que me ouvem no presídio feminino, presídio masculino, que o Senhor possa abençoar. Pai, se tem alguém enfermo, toca nesta hora curando, repreendendo a enfermidade. Aqueles que pela fé colocaram o copo lá, que são os guardas, sempre tudo, que o Senhor usa essa água, venham ser curados de qualquer enfermidade. Que a tua paz e a tua graça seja abundante na vida de todos que me ouvem nessa tarde. Então é isso aí, povo de Deus. Estamos finalizando mais um programa Voz da Libertação, na direção geral da rádio, nossa amiga Bonnie Moraes, na sonoplastia, nosso amigo Cleito, na locução do programa, seu irmão em Cristo, cooperador Flávio. Amém? Fiquem todos na paz de Cristo e até a próxima terça, se assim o nosso grandioso e poderoso Deus nos permitir.

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1: Quinze horas e 2 minutos.
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3: Olá, meus amigos. Eu sou a Maísa e estou aqui no Fala Governadora. Mais uma semana juntos nesse momento de conversa direta com você. Tivemos a alegria de celebrar os 110 anos da nossa Polícia Militar do Ar. E para fortalecer ainda mais a segurança pública, anunciamos um novo concurso com 262 vagas para soldados da PM. 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Só na mecanização agrícola já são mais de 2,5 milhões de reais aplicados para fortalecer a produção rural e apoiar centenas de famílias. Em Rio Branco, lançamos o Programa Estadual de Aquisição de Alimentos. Estamos investindo 2,5 milhões de reais para comprar diretamente da agricultura familiar e levar alimentos de qualidade para quem mais precisa. Entregamos também 635 títulos definitivos de moradia para famílias da capital. 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Também fomos no Vale do Juruá. Em Mâncio Lima, entregamos obras, equipamentos para produtores rurais, investimentos na saúde, na segurança e na educação. Inauguramos a etapa final da Alameda das Águas, com mais de 2 milhões de reais investidos para fortalecer o turismo, o lazer e a economia de Mâncio Lima. E também festejamos os 49 anos do município. Já em Cruzeiro do Sul, foram 4 milhões de reais em infraestrutura, tecnologia e apoio aos produtores da região e também segurança pública. Fechamos o mês de maio com mais de 20 mil pessoas celebrando os 30 anos da Marcha para Jesus. Um momento especial de fé, de esperança e união das famílias acreanas, onde podemos adorar juntos com o cantor Thales Roberto. 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Mais de 400 máquinas trabalhando e a meta de atender 12 mil quilômetros de ramais nos 22 municípios. Seguimos trabalhando com responsabilidade, com planejamento e muito compromisso para cuidar das pessoas e construir um Acre cada vez melhor. Um grande abraço e uma excelente semana.
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1: Olá, meus amigos. Eu sou a Maísa e estou aqui no Fala Governadora. 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Tivemos a alegria de celebrar os 110 anos da nossa Polícia Militar do Ar. E para fortalecer ainda mais a segurança pública, anunciamos um novo concurso, com 262 vagas para soldados da PM. Também fomos a Capixaba. 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Fechamos o mês de maio com mais de 20 mil pessoas celebrando os 30 anos da Marcha para Jesus. Um momento especial de fé, de esperança e união das famílias acreanas, onde podemos adorar juntos com o cantor Thales Roberto. 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Seguimos trabalhando com responsabilidade, com planejamento e muito compromisso para cuidar das pessoas e construir um Acre cada vez melhor. 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

0: Obrigado, gente.
1: Olha o som.
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1: Dezessete horas e um minuto.

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0: Olá, está no ar o GovCast podcast do Governo do Estado do Acre. Muito obrigado pela sua companhia, muito obrigado pela sua audiência. Estamos ao vivo para todo o Estado do Acre por meio das nossas rádios Aldeia FM e Difusora nos municípios de Cruzeiro do Sul, Tarauacá, Feijó, Sena Madureira, Brasileia, Chapuri e aqui em Rio Branco, e por meio da nossa rede de rádios públicas, nosso sinal chegando a todos os 22 municípios acreanos. E também pela internet, você se conecta com a gente por meio do canal do Governo do Acre no YouTube. Todas as semanas estamos aqui às terças-feiras, às 5 horas da tarde, trazendo gestores, especialistas, pessoas que ajudam e que contribuem a melhorar a vida de todos nós acreanos. Nossa convidada especial de hoje é a Controladora-Geral do Estado. Isso mesmo, Controladora-Geral do Estado, doutora Maiara Bandeira. Seja bem-vinda, doutora.
1: Muito obrigada, boa tarde a todos os ouvintes, boa tarde, Jefferson Dourado, que honra estar aqui nessa tarde chuvosa, né, falando com todos vocês. Eu me sinto muito feliz, muito obrigada.
0: 5:03 em todo o estado do Acre, estamos ao vivo, mais uma vez, muito obrigado pela sua companhia, pela sua audiência, chovendo em todo o estado, como disse a controladora, desde cedo, né, passamos aí a madrugada chuvosa também. E nesse bate-papo de fim de tarde, para começar, doutora, queria que a senhora falasse um pouquinho sobre o que é a Controladoria Geral do Estado, quais os benefícios que impactam diretamente na população.
1: Muito obrigada. Que pergunta, começamos com uma pergunta muito importante, né? Porque a Controladoria, de fato, ela ainda tem sobre a população um pouco do falta do conhecimento. O que a controladoria faz, né? A controladoria, ela é o órgão de assessoramento do controle interno. Então, eu gosto de comparar: a Procuradoria Geral do Estado é o assessoramento jurídico e a controladoria, o controle interno, é assim que determina a nova lei de licitações, de uma forma bem simples, bem didática, Jefferson Dourado.
0: Bem simples, vamos tentar melhorar então. O controle interno das instituições públicas.
1: Né? Exatamente. É o assessoramento do controle interno dos órgãos do Poder Executivo Estadual. Então, dentro das competências da controladoria, nós temos a auditoria, né, que são feitas auditorias nos contratos, nos processos das secretarias, né, além de toda a orientação para que os controles internos dos órgãos exerçam, né, o seu papel de uma forma eficiente, trazendo aí a regularidade nas contratações, a regularidade nos procedimentos administrativos, para que o gestor possa ter a segurança do que está fazendo e a população tenha a prestação do serviço da melhor forma possível.
0: Nos últimos anos, a CGE, que é a Controladoria Geral do Estado, passou por uma grande transformação institucional. Eu queria que a senhora falasse para a gente o que mudou e qual foi o principal desafio.
1: Pronto, a controladoria, ela foi criada há 18 anos, né? E nos últimos 3 anos, na gestão do governador Gladson Cameli e da vice-governadora Maílza, até então, né? Inclusive, eu quero aproveitar nesta oportunidade de entregar para você o relatório de gestão do 2023 e 2026, que é exatamente até o dia 2 de abril, né? 30 de março, que é da gestão Gladson Cameli e governadora, hoje nossa governadora Maílza, que era na época vice-governadora. Então, esse relatório de gestão tem aí 50 páginas, de muita instrução normativa, de manuais, mas o que a gente destaca? Destaca que em 2023, o governador Gladys Cameli, através de um decreto, criou a Ouvidoria Geral do Estado. Então, a Ouvidoria Geral do Estado, ela vem fortalecer o sistema de ouvidorias de todo o Poder Executivo Estadual, onde a população pode, através deste canal de acesso do Estado com o cidadão, fazer as suas reclamações, os seus elogios ou até denúncias anônimas ou não, como assim o cidadão queira. Então, esse fortalecimento da relação Estado e cidadão foi realizado através da criação da Ouvidoria Geral, que está dentro da Controladoria Geral.
0: Quando falamos em controle interno, auditoria e integridade, alguns podem imaginar algo distante da realidade das pessoas, mas como esses mecanismos, controladora, ajudam a melhorar os serviços públicos?
1: Eles são de extrema importância, Hoje a controladoria, ela está fazendo auditorias no nível internacional, que é um modelo IACM, é um modelo que é padronizado no Brasil inteiro. Então essas...
0: Modelo o quê, perdão?
1: IACM. I.
0: Quer dizer?
1: É um modelo internacional de auditoria.
0: Certo.
1: Né?
0: Correto.
1: E aí a gente segue um modelo que é orientado pelo Conselho Nacional de Controle Interno, que é o CONASSE, inclusive da qual eu fui vice-presidente, eu tenho muito orgulho dessa participação. Então, hoje a controladoria, ela faz as suas auditorias nesse modelo. E é um modelo muito eficaz, é um modelo muito sério, é um modelo que vem trazendo muitos benefícios para a população. Então, só da diretoria de auditoria, nós já conseguimos benefícios econômicos para o Estado, mais de 80 milhões, que são aqueles contratos que não são aditivados, aquelas orientações processuais, a gente está falando de controle interno, de auditoria, que são realizados, e os benefícios somam mais de 80 milhões para o nosso Estado, que com certeza, né, vão ser e foram, durante esses anos, encaminhados para outras necessidades.
0: Uma economia que o Estado faz com uma boa gestão, né, pública, por conta do trabalho, do controle interno.
1: Isso.
0: E que esse mesmo dinheiro pode retornar para a população.
1: Retorna
0: para a população em diversas outras áreas, saúde, educação, por exemplo. Queria dar uma passada aqui pela internet, né? Estamos ao vivo para todo o Estado do Acre. Você, lembrando que você que está conosco pelo canal do Governo do Estado no YouTube, pode mandar sua mensagem, seu oi, a sua pergunta para a doutora Maiara. Por enquanto aqui a gente já tem bastante pessoas participando, mas todo mundo mandando aplausos, como é linda, doutora, a senhora arrasa, enfim, é o Jairton Júnior, a Daniel Portela, Jossane Lima, Vanessa Franca, é a turma da controladoria essa, né? É isso, todo mundo participando. Obrigado, galera, pela participação. Continue participando. Você que está conectado com a gente no canal do YouTube, nosso convite é para você interagir mesmo com a gente. Falando ainda dos resultados apresentados pela CGE, um crescimento de 197%, é isso? No índice de transparência pública. Como esse resultado foi alcançado e o que ele representa para a população?
1: Então, nós lançamos, né, também em fevereiro de 2024 o novo portal de transparência do Governo do Estado do Acre. E você estava lá, lembro disso. Né, foi um momento muito importante, foi um pedido do governador Gladys na época para a gente fortalecer a transparência, porque é um meio pelo qual o cidadão tem acesso às informações de contratos, de pagamentos, de fornecedores. É um instrumento de muita importância para a transparência pública. Então, nós lançamos um novo portal. Esse portal, ele é desafiador, porque ele depende totalmente de sistemas interligados, né, para estar 24 horas com a informação disponível para o cidadão e também para os órgãos de controle, porque a gente sabe que hoje os órgãos de controle, como Ministério Público, Tribunal de Contas, né, todos os órgãos de controle buscam um portal de transparência. Então, esse salto de qualidade na transparência foi dado e essa árdua missão continua, porque essas avaliações são feitas todos os anos e a gente continua em avaliação e melhoramento.
0: A senhora falou dos órgãos de controle, mas existe uma importância também que é o controle social. Todas as pessoas podem ter acesso ao portal da transparência e buscar lá as informações que acharem necessárias. Inclusive, são informações públicas, né?
1: Qualquer cidadão pode acessar www.ac.transparência.gov.br e vai lá. Tem fornecedores, você escolhe a secretaria, você escolhe o tipo de fornecedor, você escolhe por nome. Então, assim, todas as informações de contrato, de licitações, estão no portal. Diárias, que o povo gosta de saber, também salário, a remuneração dos servidores. Então, o portal, ele é muito utilizado e a gente tem um trabalho muito árduo, e eu queria aproveitar agora, já que falou dos servidores da claro, controladoria, claro. Jefferson, e mandar um abraço carinhoso para todos os servidores da controladoria, todos os diretores que vêm nos ajudando e ajudando a governadora Maílza a cumprir esse papel tão importante, que é o papel da controladoria, que tem esse papel de assessoramento do controle interno, de integridade, não falamos ainda, mas eu quero falar de integridade,
0: calma,
1: Jefferson.
0: Calma, a gente ainda tem tempo. A CGE também liderou a implantação da políticas de gestão de riscos do Estado. Em termos práticos, o que isso significa, doutora?
1: Isso é, assim, primeiro é um avanço para o governo do Estado do Acre, para a administração pública, para todas as secretarias, porque agora a gente vai falar de gestão de riscos. O que é gestão de riscos? É você fazer procedimentos administrativos analisando riscos, possíveis riscos que aquele contrato ou aquela contratação possa ocasionar. Então, a controladoria, nós publicamos duas instruções normativas, né, uma falando sobre a política de gestão de riscos, a segunda sobre o procedimento de gestão de riscos, e semana passada tivemos a grata felicidade de publicar o manual de gestão de riscos, fizemos um lançamento, uma capacitação, porque agora toda a administração pública vai trabalhar com riscos. Essa é a nossa orientação, porque os riscos existem. É, não só na administração pública, mas na nossa casa, na nossa vida, no dia a dia. E você trabalhar com riscos é você prever que tipo de riscos aquela contratação pode ocasionar e aí com isso você evitar os riscos.
0: Um tema que tem ganhado cada vez mais destaque, doutora, é a integridade. A senhora já ia avançando no assunto, a gente chegou no papo agora. A integridade do serviço público. Como funciona o plano integridade do Poder Executivo e quais os resultados que já podem ser observados?
1: Então, a área de integridade é uma área muito importante, é uma área que vem tendo mais conhecimento da população agora, né? Então, o que é falar de plano de integridade? O que é falar de integridade? É falar do que é íntegro, do que é correto, do que é ético, do que é moralmente aceito, o que deve ser feito dentro desses parâmetros de ética, de integridade, né? Então, o programa de integridade do governo do Estado do Acre, ele vem orientando os órgãos a trabalharem os seus planos de integridade. Então, quem fez o primeiro plano de integridade foi a Controladoria Geral. Nós lançamos na Expo Acre do ano passado. Nesse plano de integridade, nós apresentamos mais de 50 ações de integridade, porque a gente às vezes não entende o que a integridade pode trazer de benefício, mas muitos benefícios dentro de cada área. E agora, nesse ano, agora em fevereiro de 2026, nós publicamos uma instrução normativa orientando os órgãos a fazerem os seus planos, fizemos uma capacitação e todos os órgãos do Poder Executivo Estadual, eles têm um prazo aí até o final do ano para apresentarem o seu plano. De fato, Jefferson, é você imaginar dentro da saúde, vamos trazer para a prática, para o cidadão, para o ouvinte que está ali nos ouvindo. Dentro da Secretaria de Saúde, o que que a integridade ela pode trazer de benefícios? E aí vai ser analisado riscos reais, porque a gestão de risco está muito aliada à integridade, porque a integridade vem para evitar aqueles riscos, né? Medicação vencendo, medicação que não foi entregue a contento, ao tempo certo para o paciente. Na educação, exemplo, livros que não foram entregues, situações de merenda. Então, assim, estou dando exemplos práticos para quem está nos ouvindo então, entender. Então, vai ter ações reais e efetivas para que o gestor e a sua equipe possa realizar para evitar, vamos dizer, o perecimento da alimentação, a situação dos medicamentos, né, vencerem sem a utilização correta. Trazendo esse exemplo da educação e da saúde, que elas são bem práticas. Mas perfeito, isso serve para todos os órgãos também.
0: Maravilha. Outro assunto que a sociedade toda discute e a controladoria também está trazendo para dentro das discussões nos órgãos públicos é voltada à prevenção e o combate ao assédio moral e também, né, o sexual no ambiente de trabalho. Por que essa pauta também nos órgãos públicos, doutora?
1: Bom, primeiro é preciso deixar claro e deixar para a população que a nossa governadora Maiúsa, né, a segunda governadora mulher a governar o nosso estado, com menos de um mês que ela assumiu o governo, ela publicou um decreto, o 11.788. Esse decreto ele vem normatizando, dando procedimentos e prazos para que os casos de assédio, tanto assédio moral quanto assédio sexual, que ocorra dentro da administração pública, elas sejam resolvidas de forma célere e rápida, né? Então, esse decreto foi publicado pela governadora Maiúsa no dia 30 de abril e ele vem normatizando e colocando a controladoria, né, no papel ali de controle e também de coordenação dessa política que, infelizmente, Jefferson, ela tem que ser falada, ela tem que ser enfrentada, porque ela existe em todas as áreas. E na administração também existe. Então, ocorrendo situações de assédio, o governo não vai ser inerte a essa situação. Eles vão ser devidamente processados e encaminhados, né, dependendo da situação, para os órgãos de controle externo, conforme a situação.
0: 5h17, papo bom, passa rápido, viu, coordenadora.
1: Controladora.
0: Estamos ao vivo mais uma vez aqui pelas rádios públicas do estado do Acre, você conectado com a gente. Deixa eu ver mais gente aqui mandando palminhas, flores. É muito querida essa controladora mais querida. A Magira Oliveira, a Rejane Roster, a Cássia Araújo, Solange de Jesus. Gente, muito obrigado pela participação de vocês. Muito legal mesmo ter vocês aqui com a gente, acompanhando o nosso GovCast, esse bate-papo semanal, sempre às terças-feiras, às 5h, trazendo gestores públicos, pessoas que ajudam a cuidar da gente, dos serviços públicos, como a nossa controladora geral do estado, Mayara Bandeira, aqui conosco, ao vivo, nesta terça-feira. A nova sede da CGE, vamos bater um papo agora sobre essa obra bem legal. Ontem a gente fez a gravação lá, né, o Zé? Tá saindo, tá fechando, né? Tá concluindo a obra. Tem prazo já para ser inaugurada? Como é que tá?
1: A gente está aguardando a agenda da nossa governadora Maiúsa para confirmar a data, mas a previsão é ali para o dia 28 de junho. A gente está muito ansioso para entregar essa obra para os servidores, entregar essa obra para a população, essa obra que tem tanta relevância, porque a gente vê uma controladoria forte, atuante. Você falou assim, papo bom, mas geralmente os assuntos da controladoria são assuntos...
0: São tensos, né?
1: A gente fala de controle interno, a gente fala de integridade, a gente fala de ouvidoria, de denúncias, a gente fala de assédio, a gente fala de auditorias, de responsabilização, fiscalização. Então, é um órgão muito sério, é um órgão de extrema importância para a governança pública, para o governo do estado do Acre, para qualquer poder. Então a gente vê que nós vivemos hoje um momento de valorização da controladoria e do que ela representa, porque são macrofunções que compõem este órgão de tanta excelência. E a entrega deste prédio, né, é um símbolo desse governo que valoriza essas áreas importantes, que vem dar toda, vamos dizer, o assessoramento, né, que vem dar a base para que se faça uma boa governança pública.
0: E é o que toda a população deseja, né, que a gente tenha uma gestão pública, uma administração pública transparente, uma gestão pública voltada para as pessoas, com cuidado com as pessoas, com os profissionais que trabalham no setor público, enfim. Tem um projeto aqui bem legal da CGE, que é Estudantes em Movimento, aproximando os jovens de temas como cidadania, ética, controle social. Isso eu gostei. É uma forma de trazer a administração pública para mais próximo das pessoas, para a sociedade, principalmente para os nossos futuros gestores, quem sabe, né, os estudantes.
1: Esse projeto é muito legal. Eu queria que até quem tá conduzindo ele, o nosso ouvidor geral, o Coronel Luciano, está conduzindo ele juntamente com o Conselho Nacional.
0: Coronel Luciano, ex-comandante da Polícia Militar do
1: Exatamente.
0: Estado do Acre.
1: Exatamente. Ex-comandante da Polícia, que hoje é como é nosso
0: um abraço,
1: ouvidor.
0: Comandante.
1: Exatamente.
0: Comandante sempre comandante, né?
1: É, para sempre comandante, né? E junto com o Conselho Nacional de Controle Interno, CONASSE, a Secretaria de Educação, e eu queria agradecer aqui o secretário Reginaldo, começou com o secretário Aberson na época, que abraçou quando a gente levou esse projeto. E o que é esse projeto? Estudantes em Movimento. E o que é mais legal é que ele não vai abranger somente escolas da área urbana e rural, mas também escolas indígenas. Então, isso que foi assim, o que a gente mais nos motivou, porque são projetos que vão ser levados para os estudantes, juntamente com os professores. Aqui eu agradeço a ouvidora da Maria José da Educação, que está dando todo o apoio, juntamente com os professores e os estudantes também. Estamos concorrendo o prêmio, viu, Jefferson Dourado? Nível nacional.
0: Nacional.
1: Então,
0: vamos lá, como é que faz para...
1: Esses estudantes, eles vão fazer auditorias. Auditorias nas suas escolas, né? Auditorias na merenda, auditorias nos livros, no material didático. Eles vão auditar as suas escolas, a sua realidade, né? Então, eles vão fazer esse projeto Estudantes em Movimento. São mini auditores, né? Que a gente leva esse projeto de uma forma muito feliz. Porque, na verdade, nós sabemos que a fiscalização, ela não é feita só por órgãos de controle. Não é só feita pela controladoria.
0: A cidadania se constrói assim, né? Você conhecendo seus direitos, seus deveres, obviamente, também, mas conhecendo seus direitos, exigindo dos órgãos públicos os serviços para os quais a gente paga os impostos, né?
1: Exatamente. E a gente está levando, né, todo esse arcabouço de integridade, de ética, né, de respeito ao patrimônio público... Para os estudantes, então, é um projeto que muito nos alegra. E eu estou contando que...
0: Do prêmio, conta aí do prêmio. Que prêmio
1: então,
0: é esse?
1: O prêmio é R$5.000 para a escola. Nós estamos concorrendo...
0: Ah, o prêmio é...
1: Em dinheiro. E nós estamos concorrendo...
0: Mas a senhora falou do prêmio nacional, não? Que tá concorrendo.
1: Mas é o prêmio em dinheiro. R$5.000 para a escola, que está concorrendo. E nós estamos concorrendo com 10 escolas. Então, a gente está no páreo. Eu tenho certeza que alguma escola do Acre vai ganhar este prêmio nacional. A gente espera.
0: Esse projeto da CGE, Estudante em Movimento, está concorrendo
1: ao
0: com
1: prêmio.
0: Outros projetos
1: Isso.
0: nacionais, só em nível de controladorias ou
1: a mesma
0: ou
1: coisa.
0: Órgãos de controle, em geral?
1: As controladorias e secretarias de educação que aderiram ao projeto estão concorrendo no Brasil inteiro, né? Então, nós do Acre estamos concorrendo com 10 escolas. E o prêmio é R$5.000, que vai para a escola, com certeza, beneficiar, né, aquela unidade escolar. E eu estou torcendo, não posso
0: mentir.
1: É um
0: júri ou a gente pode mobilizar todo mundo para votar?
1: É o próprio Conselho Nacional. Uhum. Né? E, eu, na verdade, eu estou torcendo para que seja uma escola indígena, porque eu acho que ela tem uma representatividade muito grande com o nosso estado. Eu, assim, foi o que mais me motivou. E eu espero que ganhe uma escola indígena.
0: Tem aí o nome da escola indígena?
1: Não, porque agora eu não estou com a relação, são mais de 10.
0: Agora,
1: mas
0: a,
1: agora me impressou.
0: A controladora, sim. Vamos lá, mais gente aqui, ó, competentíssima, Vanessa Franca, falando, né, que a senhora é muito competente, a Maria de Lourdes, dizendo, excelente participação, oportunidade de apresentar um importante trabalho desenvolvido pela CGE, conduzido com compromisso, responsabilidade, dedicação e interesse público, mais palminhas, mais flores, enfim, tá bem na fita, controladora. a mulher poderosa e bem na fita assim, não é fácil, não. Olha só, a gente tá já concluindo, viu? Temos 5:25, temos 5 minutinhos.
1: Passa rápido.
0: É. Qual é, na sua visão, o futuro da CGE? Que legado a senhora gostaria de deixar nesse trabalho desenvolvido na controladoria?
1: Hoje eu sou muito grata pela oportunidade que o governador Gladys Camille me deu e continuo sendo muito grata pela oportunidade que a nossa governadora Maísa vem me dando de estar juntamente com essa equipe maravilhosa, dedicada, trabalhando nessas áreas tão importantes para a administração pública, para a sociedade. De fato, as entregas que a controladoria vem fazendo ao longo desses anos, né, em todas as áreas de auditoria. Fizemos um manual de auditoria, Jefferson, que a Controladoria de Santa Catarina pediu uma cópia. Nós somos referência. Hoje a gente não está mais atrasado em nada. Quando a gente fala de CGEA, que a gente fala de referência. É tanto que eu fui vice-presidente do CONAS e tive essa oportunidade, né, de colocar o nosso estado, né, nessa referência tão importante. É muito técnica, né? Então, assim, todos os nossos manuais, guias, as instruções normativas, mas é um trabalho contínuo de capacitação dos servidores, é um trabalho contínuo de avanço de melhorias. Nós precisamos melhorar muito com relação aos sistemas para integrar a rede de ouvidorias que foi criado pelo governador Glass até então, na época. Então, precisamos avançar nas áreas de controle interno também. O sistema, ele dá uma... Hoje nós estamos vivendo um mundo de IA, né? Então, a inteligência artificial está aí. Então, a gente precisa ainda de sistemas para melhorar. Precisa também do concurso da CGE, que é importante falar. Eu defendo. A CGE tem 18 anos, mas nunca teve um concurso, nunca teve um cargo criado de auditor de controle interno, que o cargo é esse. Nós já avançamos. Conversei com a governadora Maílza, ela já sinalizou que, a partir do momento que a LRF baixar, nós vamos criar...
0: LRF é Lei de Responsabilidade Fiscal.
1: Muito obrigada. Exatamente, nós vamos criar esse cargo, porque aí sim, com o concurso, com os sistemas, a CGE vai, de uma forma mais efetiva, apresentar e dar benefício para a população com o seu trabalho, que é um trabalho muito digno e responsável.
0: A senhora costuma dizer que transparência, integridade e participação cidadã caminham juntas. Que mensagem a senhora deixa para os acrianos, para o mundo que está... quem está nos acompanhando pela internet, sobre a importância de acompanhar e participar da gestão pública, doutora?
1: Hoje a gente vê acontecendo de uma forma muito real, né? Com a internet, com as redes sociais, com o Instagram, com o nosso GovCast, que é um sucesso. Eu estou muito feliz de estar aqui. Eu sempre quis vir no GovCast, viu, gente?
0: É um sucesso mesmo. Hoje está bombando aqui.
1: Eu sempre quis vir aqui no GovCast, então eu estou muito feliz.
0: Volte sempre. A gente já está encerrando, mas eu posso.
1: Exatamente. Quando a gente tem líderes democratas, a democracia é fortalecida. É assim que eu vejo, né? Na liderança do governador Gladys Cameli, na liderança da governadora Maílza, pessoas democratas que respeitam o cidadão, que respeitam a população e que não tem medo de enfrentar os problemas e enfrentar as dificuldades que o Estado passa. Né? Você vê que em nenhum momento nós tivemos um governador ou uma governadora agora que foge das suas responsabilidades. Então, isso, quando nós temos líderes democratas, nós temos gestores e também uma população mais participativa, porque a história nos mostrou que quando há uma dificuldade de acesso à informação, ou até mesmo um problema de você expressar a sua opinião, porque eu estou falando da história ao longo dos anos, eu não quero me referir a períodos de nem A nem B, mas eu quero dizer que existiu sim, e nós sabemos que isso existiu, era diferente, e hoje não. Hoje a população tem um livre acesso, inclusive essas plataformas como o Novo Portal, Ouvidoria, tudo isso vem para fortalecer o acesso do cidadão ao Estado. Então, isso é respeito e dignidade com o cidadão.
0: Fui tomar até uma água aqui que... É isso, gente. Controladora, muito obrigado pela sua participação conosco aqui no nosso GovCast. Sinta-se já convidada para o próximo. Controladora-Geral do Estado do Acre, Maiara Bandeira, mais uma vez, obrigado pela sua participação conosco.
1: Gente, olha, realizei um sonho, vim aqui no GovCast, que eu acho o máximo, eu sempre assisti as minhas amigas, minhas colegas, secretárias, os colegas também, é um momento... Olha, isso aqui é democracia, Jefferson Dourado.
0: Isso, transparência.
1: Isso aqui é, né? transparência, isso aqui é acesso à informação, isso aqui é valorizar o cidadão. A gente viu a participação dos ouvintes, né, que estão assistindo, mas poderia ter tido perguntas também. E perguntas, claro, de todo tipo, ou então elogios ou críticas. Eu tenho certeza que você já passou por isso aqui.
0: O espaço é aberto, né?
1: Não é isso?
0: Estamos aí.
1: Então, a gente está refletindo um outro momento. Maravilha. E esse momento, posso fechar? Calma, vamos lá. E esse momento, ele não pode retroceder. Ele tem que avançar, ele tem que melhorar. E eu tenho certeza que com a nossa governadora nós vamos avançar cada vez mais no respeito ao cidadão.
0: Mais uma vez, obrigado, controladora-geral do Estado do Acre, Mayara Bandeira. Quero agradecer também a nossa equipe, direção João Pedro, cinegrafista Gil e Rui Leite. O Gil tá aqui não, né? Hoje é o Francenildo, que além do áudio, cuida também das nossas câmeras, etc. Um abraço também ao nosso pastor Jander Silva, Harika, nossa assessora da CGE.
1: Greik,
0: também que está acompanhando aqui nossa controladora e nosso intérprete de Libras, o Simac Impara. Obrigado a toda a nossa equipe, social media, que eu não vou esquecer hoje não, pensava que eu ia esquecer já, né? José Luiz, sempre conosco, parceiro de sempre, obrigado, José Luiz. Chegamos então ao fim do GovCast desta terça-feira, 9 de junho de 2026, 5 horas e 32 minutos. Muito obrigado pela sua companhia, muito obrigado pela sua audiência. Próxima terça-feira tem mais, terça-feira é feriado, não, é segunda, né, que é feriado. Segunda-feira é feriado, mas tem transmissão ao vivo aqui pelo canal do Governo do Acre no YouTube do aniversário do Estado, 64 anos. Vai ser onde, João? Tá sabendo já? Vai ser lá na Gameleira, Troca da Bandeira e Companhia. Então você já está convidado também a assistir nossa programação aqui no canal do Governo do Acre no YouTube. Você que está conectado com a gente nas rádios públicas, daqui a pouquinho só a gente desligar aqui os equipamentos, começa o Conexão Acre, tá bom? Um grande abraço a todos e até a próxima.
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1: Olá, estamos chegando às 17 horas e 36 minutos. Muito boa tarde, eu sou Jonathan Costa e seja bem-vindo ao Conexão Acre. A partir de agora, compartilhamos com você as notícias do Sistema Público de Comunicação do Acre no seu fim de tarde. Hoje, excepcionalmente, durante 20 minutos, vamos deixar você muito bem informado com as principais notícias do nosso Acre, do Brasil e do mundo. Lembrando que estamos ao vivo para todo o estado pelas rádios Aldeia FM Difusora Acreana e também ao vivo para o planeta pelos sites aldeiafm.ac.gov.br e difusora.ac.gov.br. Temos ainda o nosso WhatsApp, anote aí, 689-9203-2962. Aguardamos sua mensagem.
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0: da Defesa Civil estão em campo em Rio Branco, acompanhando as comunidades atingidas por fortes chuvas e instabilidades recentes. Super El Niño pode causar chuvas no sul e secas no norte e nordeste. E ainda, quatro cidades do Acre vão receber apoio federal para ações de combate à fome. Mutirão de documentação beneficia mais de 900 cidadãos em Porto Walter. Cesacre segue orientação nacional e suspende temporariamente vacina contra a dengue fabricada pelo Butantan. E no esporte, torcedores brasileiros já se preparam para a Copa do Mundo 2026. Você confere essas e outras notícias agora no Conexão Acre.
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0: 17h38. Olha, a gente já fala de trânsito aqui no Conexão Acre, afinal, trânsito bastante intenso já na nossa região central, principalmente na Avenida Ceará, nas imediações do terminal urbano da cidade, como também na Avenida Brasil. Avenida Brasil, a rua em frente à nossa OCA, Central de Serviço Público, trânsito bastante intenso também por esta região. Tá bom, outro ponto que podemos estar destacando é a Avenida Getúlio Vargas, tanto no sentido centro-bairro como bairro-centro, mesmo nas imediações do pronto-socorro da nossa capital, trânsito também bastante intenso e lento em alguns pontos. Olha, a principal dica de trânsito em dias chuvosos é reduzir a velocidade de forma preventiva e aumentar a distância segura para o veículo à frente. A pista molhada reduz a aderência dos pneus, exigindo mais espaço e tempo para uma frenagem brusca sem perder o controle. 17h40.
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0: Seguimos o Conexão Acre para conferir a previsão do tempo para amanhã, quarta-feira. O Instituto Nacional de Meteorologia emitiu nesta terça-feira um alerta de perigo para chuvas intensas, válido para todos os municípios do Acre. O aviso começou às 9h25 e permanece em vigor até às 23h59 desta quarta-feira. O alerta também prevê ventos intensos com velocidades entre 60 e 100 km por hora. Mas agora a gente confere as temperaturas para amanhã, iniciando pela capital e municípios do Baixo Acre. A temperatura mínima deve ficar em torno de 21, com a máxima de 25. No Alto Acre, nos municípios de Assis Brasil, Brasileia, Epitaciolândia e Chapuri, as temperaturas variam entre mínima também de 21 e máxima de 25. Já na regional do Juruá, a temperatura mínima deve ficar em torno de 22, com máxima de 25. Em Feijó, Tarauacá e Jordão, as temperaturas variam entre mínima de 22 e a máxima de 26. Finalizando em Sena Madureira, Manuel Urbano e Santa Rosa do Purus, a temperatura mínima deve ficar em torno de 21, com a máxima de 25 graus Celsius. 17h41.
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0: O governo do Acre acompanha as investigações sobre o desabamento da ponte Frei Paulino Baldassare em Sena Madureira. Nesta terça-feira, a presidente do DERAC, Sula Ximenes, realizou uma vistoria técnica no local, junto com representantes da construtora cidade responsável pela obra. A inspeção, que vai subsidiar a elaboração de um laudo técnico que deverá apontar as causas do acidente. Segundo a presidente, os primeiros indícios apontam para uma movimentação de terra nas margens do rio, mas a confirmação depende dos estudos realizados por especialistas. Enquanto o laudo não é concluído, o governo mantém uma embarcação para garantir a travessia da população e avalia medidas emergenciais na estrada Mário Lobão. A empresa informou que pretende acelerar a retirada dos escombros e discutir com o governo do estado os próximos passos para a reconstrução da ponte. 17h42. Olha, equipes da Defesa Civil estão em

0: campo em Rio Branco, acompanhando as comunidades atingidas por fortes chuvas e instabilidades recentes. Vamos acompanhar na reportagem de Kátia Farias.
1: De chuva foram 72 milímetros d'água, o suficiente para inundar toda essa região aqui, Coronel Falcão.
2: Exatamente. Nós estamos aqui desde as 2 horas da manhã que nós estamos fazendo acompanhamento de toda essa chuva. Como você bem colocou, 72 milímetros em 7 horas, mais de 10 milímetros a cada hora, é um volume de chuva suficiente para poder trazer alguns transtornos, como alagamento de rua e alguns alagamentos de casa. Desta vez, não se comparou também com o que aconteceu no dia 14 de abril, que nós tivemos mais de 1.800 imóveis afetado. Agora nós tivemos pontualmente alguns imóveis, pelo menos aqui no bairro Plácido Castro, em torno de 5 famílias tiveram sua casa inundada, que já foi feita a visita da Defesa Civil, da Assistência Social e os atendimentos. Nesse momento também nós estamos deslocando lá para o bairro Vitória, que também temos ocorrência naquele local, e verificando todas as situações. Agora, nesse momento, com o cessar da chuva, aí sim, toda a questão dos igarapés, dos córregos, nós já vistoriamos e a água está dentro da sua calha, não trazendo transtorno nesse momento.
1: Kátia Farias, para o Sistema Público de Comunicação.
0: Olha, o Super El Niño pode causar chuvas no sul e secas no norte e nordeste. Vamos acompanhar na reportagem de Renato Ribeiro, da Rádio Nacional.
3: A ocorrência de um Super El Niño pode provocar chuvas acima do normal no sul do Brasil e secas no nordeste e no norte, principalmente na Amazônia. As Nações Unidas apontam 80% de chance de o fenômeno ocorrer entre junho e agosto, com persistência até novembro. O El Niño é caracterizado pelo aquecimento das águas superficiais do Oceano Pacífico Equatorial, com temperaturas pelo menos 0,5 grau acima da média por um período prolongado. O coordenador de monitoramento e previsão climática do IMET, Mozart de Araújo Salvador, detalha o fenômeno.
4: Esse fenômeno, depois de meses aquecendo, ele acaba interferindo na circulação de grande escala da atmosfera, modificando seus padrões e acaba atingindo o clima de algumas regiões do planeta. E no Brasil não está fora dessa influência. Parte da região norte e parte da região nordeste, o risco de ocorrer estiagens ou mesmo secas aumenta potencialmente. A região sul, ela sofre principalmente com excesso de chuvas. A frequência de temporais.
3: O coordenador do Laboratório de Análise e Processamento de Imagens de Satélites da Universidade Federal de Alagoas, Humberto Alves Barbosa, explica que já foram detectados os primeiros efeitos associados ao El Niño no Brasil.
5: Nesse momento, as chuvas devem intensificar um pouco na região do Rio Grande do Sul, no sul do país, e as áreas de estiagem e secas, elas começam também a aumentar no Brasil, e o número de queimadas. Esses são os impactos já em função dos primeiros sinais do El Niño no Brasil. Isso também significa que as temperaturas devem aumentar um pouco mais nesse inverno. O inverno já iniciou, o inverno meteorológico.
3: Segundo a ONU, o mundo deve se preparar para um El Niño potencialmente forte neste ano, com a intensificação do aquecimento global e dos riscos de eventos climáticos extremos. Por causa do fenômeno, a Prefeitura de Rio do Sul, em Santa Catarina, decretou nesta segunda-feira estado de alerta climático para reforçar a prevenção contra cheias. O município foi um dos mais atingidos pelas chuvas extremas de 2023. A medida busca intensificar as ações de proteção e de defesa civil diante da possibilidade de tempestades, enchentes, enxurradas, alagamentos e deslizamentos.
0: Presidente do Banco de Brasília promete colaborar com investigações do caso Master. Nelson de Souza foi convocado por comissão do Senado Federal. Vamos acompanhar com Priscila Mazenotti, da Rádio Nacional.
6: Aos senadores, o presidente do BRB, Nelson Antônio de Souza, falou: o banco vai colaborar com as investigações e com a punição dos responsáveis pelas fraudes. Ele esteve na Comissão de Assuntos Econômicos do Senado para falar sobre o esquema com o Master. Um convite que se transformou em convocação, porque Nelson Souza disse que só compareceria após a publicação do balanço do BRB do ano passado. Publicação que ainda não ocorreu. Só vai ocorrer, segundo ele, ao final da auditoria independente. Nesta terça-feira, aos senadores, o presidente do BRB completou:
7: não temos interesse nenhum em encobrir qualquer coisa do passado e, pelo contrário, nós estamos trabalhando de mãos dadas com a Polícia Federal, com a Procuradoria-Geral da República, com o Banco Central, com o STF, e por isso que nós estamos aqui hoje nessa comissão.
6: Apesar de dizer que não poderia dar todas as informações por conta do sigilo bancário e das investigações, o presidente do BRB disse que lá atrás, quando assumiu em novembro, pós-operação Compliance Zero, 23% das ações do BRB estavam em nome de pessoas ligadas ao Master. O bloqueio já foi feito e o pedido de ressarcimento também. Um acordo de recuperação do banco foi firmado a partir da conciliação com o governo e com o Supremo Tribunal Federal. O projeto de lei foi encaminhado à Câmara Legislativa pela governadora Celina Leão. A proposta autoriza a captação de empréstimos superior a 6 bilhões e meio de reais com o FGC, o Fundo Garantidor de Crédito.
7: Eu tenho 45 anos no mercado financeiro, mas eu nunca vi uma engenharia financeira feita dessa natureza e tão republicana. E digo mais, vou falar não no aspecto político, mas vou falar do aspecto técnico. É um empréstimo do FGC, que é um fundo privado, que é constituído pelas contribuições dos bancos públicos ou privados, que ele vai faz para o GDF com a fiança ou com a garantia dos bancos, dos grandes bancos brasileiros, e a contra-garantia de FPE e FM dada a esses bancos pelo GDF. É uma engenharia financeira jamais vista neste país.
6: O presidente do BRB ainda fez um apelo aos senadores do Distrito Federal pela aprovação da proposta na Câmara Legislativa. Da Rádio Nacional em Brasília, Priscila Mazenotti.
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0: 17h50, 4 cidades do Acre vão receber apoio federal para ações de combate à fome. A reportagem de Thaís Caroline.
9: A medida beneficia Rio Branco, Cruzeiro do Sul, Tarauacá e Sena Madureira, municípios relacionados pelo governo federal para receber apoio técnico e institucional por meio do programa Brasil Sem Fome. A iniciativa faz parte de uma estratégia nacional voltada para cidades com maior número de famílias em situação de insegurança alimentar grave. Ao todo, 500 municípios brasileiros foram priorizados. O apoio não inclui repasse direto de recursos financeiros. A proposta é fortalecer a atuação das equipes locais por meio de orientação técnica e integração de políticas públicas. Entre as ações previstas estão capacitações para servidores e melhorias na organização dos serviços de assistência social, saúde e segurança alimentar já existentes nos municípios. Para participar do programa, o governo do Acre e as prefeituras precisam formalizar a adesão por meio da assinatura de termos de compromisso. Além disso, os municípios deverão estar vinculados ao Sistema Nacional de Segurança Alimentar e Nutricional, ou assumir o compromisso de aderir ao sistema em até 120 dias. O acompanhamento terá duração inicial de 12 meses. Nesse período, as equipes receberão apoio para identificar famílias em situação de vulnerabilidade e ampliar a busca ativa de pessoas em risco de fome. Entre os municípios contemplados, Tarauacá apresenta um dos cenários mais preocupantes. Dados da triagem para riscos de insegurança alimentar apontam que mais de 40% dos domicílios avaliados no município estão em situação de risco. Thaís Caroline, para o Sistema Público de Comunicação.
0: Mutirão de documentação beneficia mais de 900 cidadãos em Porto Walter. A reportagem de Ivan de Carvalho.
10: A nova identidade no estado do Acre é uma realidade. O Instituto de Identificação conclui, portanto, o atendimento em torno de 4 mil pessoas atendendo os municípios isolados. Porto Walter foi o último a ser atendido. O diretor do Instituto de Identificação, Júlio César, dá detalhes a respeito da realização desse ciclo e a importância dessa nova identidade para as comunidades dos municípios isolados, que agora são todas elas contempladas.
11: Isso é com grande alegria que podemos levar a cidadania, a dignidade, para esse povo tão carente da Amazônia em relação aqui ao município de última edição, Porto Walter. Com isso, a gente coloca o Acre em posição de destaque também, e o cidadão tem a nova identidade nacional que, como vem falando nas anteriores, que é o CPF como documento único nacional. E isso desburocratiza muitas ações e também tem um documento único nacional. Hoje, com a nova identidade nacional, você vai ter só um documento em todo o Brasil.
10: Dona Maria Gessiana mora numa localidade das mais distantes do município de Porto Walter. A expectativa dela de melhoria de vida é grande em todos os sentidos, inclusive no programa Luz para Todos. Ela falou da importância da iniciativa do governo do estado do Acre de estar no município de Porto Walter e poder atender a sua pessoa com a nova identidade, já que o seu poder aquisitivo para fazer o pagamento de uma nova cédula é bem fora da sua realidade, declarou a dona Maria Gessiana.
12: 2 dias de viagem daqui para lá, de Canoinha. Ah, lá nós moramos lá, é bom, o garapé é bom, porque lá nós não compramos comida, né? Nós temos a nossa alimentação do ninho da mata, né? Nós tiramos, né? Nós tiramos nossa vassoura para nós fazer, para nós vender, para comprar o nosso, vamos dizer, o nosso alimento, né? Aí nós lá, velho, assim, aqui, nós rapidinho, Luz para Todos, mas não foi, né? Aí possa ser que eu, dando essa entrevista, possa ser que o pessoal se lembre, né, de nós, né? Aí nós queremos, porque nós queremos, nós também merecemos, né? Porque nós já viemos de vez com meus filhos para tirar a identidade. Um foi para sentar no Cruzeiro, o pior de felicidade, né? Aí agora o outro mais novo que estuda, que era o que faltava. Aí agora ele veio tirar, ele tem 16 anos. Ainda não tem 16, tem 15 completo, né? Também 16. Então, se ele retirar o documento dele, que era para fazer o pé de meiazinha dele, que ele também merece, né, minha irmã? E eu também retirar meu documento, né, que eu também preciso, né? Preciso me aposentar de 58 anos, né? Aí também o que faltava só era a minha identidade, né?
10: Para o Sistema Público de Comunicação, Ivan de Carvalho.
8: Saúde.
0: Olha, a Secretaria Estadual de Saúde segue orientação nacional e suspende temporariamente vacinação contra a dengue com o imunizante do Instituto Butantan. A reportagem de Ângela Villanova.
13: A Secretaria de Estado do Acre, SESACRE, informa que não há registros de eventos adversos graves relacionados à vacina contra a dengue do Instituto Butantan no estado. Ainda assim, em alinhamento às orientações do Ministério da Saúde e da Agência Nacional de Vigilância Sanitária, Anvisa, o Acre suspendeu temporariamente a aplicação da vacina como medida preventiva, enquanto são concluídas as investigações conduzidas em nível nacional. A decisão foi anunciada pelo Ministério da Saúde nesta segunda-feira, após a identificação de eventos raros que passaram a ser analisados pelos Sistemas Nacionais de Vigilância em Saúde. Segundo o governo federal, a suspensão tem caráter preventivo e integra os protocolos de farmas com vigilância adotado para acompanhar continuamente a segurança das vacinas após o início da aplicação na população. Esta descontinuidade tem um objetivo. Primeiro, trata-se de uma ação, precaução que deve sempre orientar aqueles que respeitam a vida e a ciência, ainda mais quando estamos falando de vacinação. Segundo ela, permite que o Ministério da Saúde, a Anvisa e o Instituto Butantan aprofundem as análises dos casos para os quais ainda não há informações suficientes, capazes de estabelecer uma relação de causalidade com a vacina, destacou o ministro da Saúde, Alexandre Padilha. Ângela Villanova para o Sistema Público de Comunicação.
8: Esportes.
0: E torcedores brasileiros se preparam para a Copa do Mundo 2026. Bairros ganham decoração especial para o hexacampeonato. A reportagem de Liliane Farias, da Agência Brasil.
14: Tudo pronto para o maior evento esportivo do planeta. A Copa do Mundo começa dia 11 de junho e termina no dia 19 de julho. E aí, será que a torcida brasileira já entrou no clima do Mundial? Em Brasília, Natália Pimentel não perdeu tempo.
15: Neste ano, a preparação para a Copa do Mundo já começou, já fomos com as crianças e os vizinhos pintar a bandeira do Brasil, pintar de verde e amarelo, decorar com bandeirinhas a quadra que nós moramos. A decoração da casa vai ser feita essa semana também. Nós temos bandeiras do Brasil, fitilho verde e amarelo. Temos, inclusive, uma réplica da taça da Copa para decorar nossa casa. As crianças participam desses preparativos, pintando a quadra, decorando a casa, fazendo comidas temáticas para ver os jogos.
14: Natália, que viu o Brasil ser tetra e pentacampeão, conta com nostalgia sobre a tradição de pintar a rua para a Copa do Mundo.
15: E eu me lembro de quando eu era criança, na idade que meus filhos têm hoje, eu pintava o chão do estacionamento da quadra onde eu morava, reunia todos os vizinhos, ia pendurando bandeirolas da janela de um vizinho até a janela do vizinho da frente. Lembro dessa parte emocionante de preparativos, de assistir os jogos juntos. Era muito bom.
14: Agora, pela primeira vez, três países serão sede da Copa: Estados Unidos, Canadá e México. E vão ser três também as cerimônias de abertura da Copa, uma em cada país sede. Na quinta-feira, na Cidade do México, a cerimônia de abertura será às 14h30, com shows de vários artistas, entre eles J Balvin, Maná, Shakira e Tayla. A bola rola às 16h no Estádio Azteca. México enfrenta África do Sul. A segunda partida do dia será às 23h. Coreia do Sul joga contra a República Tcheca no Estádio Guadalajara, no México. Na sexta-feira, 12 de junho, em Toronto, no Canadá, Alanis Morissette será uma das atrações na cerimônia de abertura. Em seguida, às 16h, Canadá joga contra a Bósnia. Nos Estados Unidos, no Estádio de Los Angeles, Katy Perry e Anitta subirão ao palco antes do jogo das 22h, entre Estados Unidos e Paraguai. Nesta Copa do Mundo, 48 seleções disputarão a taça. Serão 104 partidas no total. O Brasil estreia no sábado, 13 de junho, às 19h, nos Estados Unidos. De Brasília, Liliane Farias, da Rádio Agência Nacional.
0: Olha, sem mais tempo, assim nós encerramos o Conexão Acre de 20 minutos desta terça-feira. Desejamos a todos uma excelente noite e já convido a você amanhã para o Encontro com a Notícia a partir das 17h, tá bom? Boa noite e até amanhã.

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Estimados ouvintes, estamos nos aproximando de mais uma data festiva para a Igreja Apostólica. A 10 de junho, comemoraremos o aniversário de nascimento da Santa Vó Rosa e mais um ano de existência desta Igreja Apostólica. São transcorridos 72 anos de muito trabalho e de grandes vitórias desta Igreja Apostólica. Numa só voz, nós, apostólicos e ouvintes da Hora Milagrosa, expressamos louvor e ações de graças a Deus Pai, ao nosso Senhor Jesus Cristo, a Maria Santíssima, a Santa Vó Rosa e ao Santo Irmão Aldo, em reconhecimento por todo o amparo que nos concederam para que chegássemos até os dias presentes. Fraternos cumprimentos a toda a Igreja Apostólica por mais um ano de sua existência.

0: Apresentaremos amanhã, dia 10 de junho, uma programação dedicada à comemoração de duas datas festivas para a Igreja Apostólica: o aniversário de nascimento da Santa Vó Rosa e a celebração de 72 anos de existência desta organização religiosa.
1: Ao longo dos anos, a Igreja tem sido na Terra o tabernáculo de Deus, onde o poder do Pai e dos seus santos é manifestado em favor de pessoas de boa vontade e fé, a fim de que, sob a proteção e graça divinas, recebam o divino preparo espiritual para viverem dignamente, ao final da vida terrena, possam ser levadas para junto do Pai Celestial. No entanto, é oportuno destacar que a bem-aventurança de cada um de nós, prezados ouvintes, depende da fé e da sinceridade com que amamos a Deus Pai, aos seus santos e a esta Igreja, bem como da nossa dedicação ao Reino dos Céus. Nesses dias festivos, Nosso Senhor Jesus, Maria Santíssima, a Santa Vó Rosa e o Santo Irmão Aldo desejam constatar na vida de todos nós o interesse cada vez maior pela vida espiritual consagrada e pelo progressivo aperfeiçoamento do nosso amor ao próximo, amor semelhante ao que eles têm demonstrado por sua Igreja e por todos aqueles que estão à procura de um caminho que os aproxime de Deus Pai e dos seus santos. Sejamos gratos e reconhecidos ao poder celestial por todas as bênçãos recebidas e pela oportunidade de redenção e de salvação que encontramos neste caminho de fé e esperança. Que a paz e a alegria trazidas pelos anjos do poder celestial estejam presentes em nosso viver nesses dias festivos, renovando e fortalecendo em nós o bom ânimo, a fé e a esperança de dias melhores, felizes e bem-aventurados. Exaltação, louvor e honra sejam dados a Deus Pai, ao seu Divino Espírito, ao nosso Senhor Jesus Cristo e ao poder celestial pela existência desta Igreja e por haverem formado e enviado a este mundo a Santa Vó Rosa e o seu sucessor e pastor apostólico, o Santo Irmão Aldo, santos do tempo da regeneração.
0: Festejamos duas datas natalícias: o aniversário de nascimento da Santa Vó Rosa e mais um ano de existência desta Igreja Apostólica na Terra.

Prezados ouvintes, ao celebrarmos mais um ano de existência desta Igreja Apostólica, expressamos agradecimento e reconhecimento aos santos apóstolos por tudo quanto realizaram no passado para a divulgação da vida, dos milagres e dos ensinos do Evangelho de nosso Senhor Jesus Cristo. Eles enfrentaram perigos e perseguições. Foram julgados, condenados, presos, exilados, martirizados e muitos deram a própria vida em sacrifício. Contudo, não negaram a fé nem o Evangelho que anunciavam. Falando a respeito da missão que cumpriram em favor do Reino dos Céus, o santo irmão Aldo destacou o exemplo de coragem, de amor, de dedicação e de renúncia legado por eles. Os apóstolos, chamados pessoalmente pelo Divino Mestre, e também os seus seguidores, foram vencedores e estão galardoados nos céus, como ensinou a Santa Vó Rosa, que por muitas vezes interagiu com eles na região celestial, fato este revelado à Igreja pelo santo irmão Aldo em diversas ocasiões. Na atualidade, autorizados por Deus Pai Celestial, eles se fazem presentes em espírito e verdade nas reuniões desta Igreja Apostólica, para abençoar, inspirar e proteger a quem assim confia. Enquanto ainda cumpria o seu ministério terreno, o santo irmão Aldo assim se expressou por meio de publicação interna: "Eu, irmão Aldo, muito devo aos santos profetas e aos santos apóstolos, quanto à minha vida e ao meu ministério. Toda honra, respeito, louvor e gratidão sejam dados a eles por estarem com a Santa Vó Rosa e comigo, santo irmão Aldo, para juntos realizarmos a grande obra de nosso Senhor Jesus e de Deus, nosso Pai Celestial. Nesses dias festivos, homenageemos aos santos apóstolos e aos seus seguidores por tudo quanto realizaram no passado em favor do Reino dos Céus e por tudo quanto fazem por todos nós neste tempo da regeneração."

Temos reunião em Rio Branco, Estado do Acre, aos sábados às 19 horas, aos domingos às 18 horas e 30 minutos, e no segundo domingo de cada mês, a reunião é realizada às 14 horas, e quinzenalmente às quintas-feiras às 19 horas e 30 minutos. Rua Palmeiral, número 584, bairro Cidade Nova.

Ações de graças à Santa Vó Rosa por mais um aniversário de seu nascimento e do início da existência da Igreja Apostólica. Congratulações ao povo apostólico, aos internautas e aos ouvintes da Hora Milagrosa por esta data festiva.

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1: Estimados ouvintes do nosso programa A Hora Milagrosa, com imensa alegria eu vos cumprimento, desejando-lhes as bênçãos de Deus, o nosso glorioso Pai, do seu Divino Espírito Santo e do seu Filho amado Jesus, da nossa Mãe, Virgem Maria Santíssima, da Santa Vó Rosa, o Espírito Consolador, e do profeta, o nosso santo querido irmão Aldo. É uma alegria imensa poder adentrar em vosso lar e nessa oportunidade lhes convidar para juntos meditarmos na palavra de Deus, que alimenta, purifica e vivifica em nossas vidas, nos mostrando as belezas do seu glorioso e eterno reino. Meditaremos nesta oportunidade na data de 10 de junho, data natalícia da Santa Vó Rosa, o Espírito Consolador, e também o aniversário da Igreja Apostólica. 72 anos de existência nesta terra, mostrando aos homens de boa vontade a palavra de Deus, mostrando aos homens a maneira de viver segundo a vontade soberana de Deus, o nosso eterno Pai. Amados ouvintes, por 16 anos, à frente desta igreja, a Santa Vó Rosa, sendo a principal perante a igreja, a qual Jesus usava para trazer todos os ensinos necessários para que a Igreja Apostólica cada vez mais crescesse no conhecimento da vontade de Deus. Por 44 anos, o nosso profeta Santo Irmão Aldo, à frente desta Igreja Apostólica, também nos trouxe todos os complementos da palavra de Deus, com a Santa Vó Rosa sendo coroada e galardoada como Espírito Consolador do Reino dos Céus, nosso Santo Irmão Aldo, sendo o seu sucessor como um forte, dirigiu esta igreja com amor, com dedicação, com todo o poder de Deus. E hoje, nesses dias, ainda caminhamos, porque esta Igreja Apostólica é uma igreja formada por Deus, criada por Deus, restaurada por Cristo, através da Santa Vó Rosa, para se fazer cumprir as promessas de Cristo, como o nosso amado apóstolo São João registrou em seu Evangelho, no capítulo 16, versículo de número 8. Quando ele vier, convencerá o mundo do pecado, da justiça e do juízo. Do pecado, porque os homens não creem em mim. Da justiça, porque eu vou para o meu Pai, e vocês não me verão mais. Do juízo, porque o príncipe deste mundo já está julgado. Notem, amados ouvintes, que Jesus promete uma segunda vinda a esta terra, o Espírito da Verdade, ao vencedor, um santo que ele enviaria, uma pessoa que seria formada por Deus para trazer aos homens a sua vontade e convencer o mundo a respeito do pecado, da justiça e do juízo. Porque, segundo a sua palavra, na continuidade da sua promessa, do pecado, porque os homens não creem em mim. Notem, estimados ouvintes, que através de todos os tempos, o Espírito Santo do Pai sempre encontrou na terra pessoas que lhes fossem fiéis e amassem a Deus e o temessem de todo o seu coração e respeitassem as suas vontades, manifestando-se nelas o seu poder, tendo dotado de todas as suas virtudes, ajudando, portanto, a alcançarem o aperfeiçoamento do Espírito. Assim, por muitos tempos, Deus usou vários e vários servos na terra, santos, para servirem o seu reino e formarem santos para a sua glória. Por exemplo, vemos na vida de santos profetas do nosso Deus. Moisés, Daniel, Jeremias, tantos profetas, servos gloriosos de Deus, que executaram os planos de Deus na terra, manifestaram a glória de Deus na vida de um povo que tivessem o desejo de seguirem o reino dos céus, de cumprirem a vontade do Pai. E por conseguinte, a Santa Vó Rosa, o Espírito Consolador, a qual, com todo o poder e glória, nesta Igreja Apostólica, com todo o poder de Cristo, está guiando um povo, formando para herdarem o reino dos céus, para serem vencedores, sendo preparados pelo Espírito Consolador, a Santa Vó Rosa. Assim, então, aprendemos a servirmos a Deus, a evitarmos o pecado, a procedermos de maneira exigida por Deus para herdarmos o reino dos céus. Então, para a Igreja Apostólica, a data de 10 de junho é de um valor imenso, pois temos a oportunidade de termos novamente Jesus agindo na vida de todos os que confiarem, assim como age na vida de todos os que confiam e assim têm encontrado tantas bênçãos para suas vidas. Ouvintes do programa Hora Milagrosa, esta data de 10 de junho representa para nós o surgimento da Santa Vó Rosa, representa para nós a data gloriosa em que felizes comemoramos 72 anos de existência na Terra como igreja, levando a palavra de Deus, levando a vontade soberana do nosso magnífico Deus a todos os quanto aceitarem a nossa mensagem. E assim, o Senhor, a Senhora, queridos ouvintes do nosso programa A Hora Milagrosa, se sentirem em seu coração, poderão procurar uma de nossas congregações mais próxima de sua localização e, felizes, participarem com os fiéis da Igreja Apostólica a comemoração de mais um lindo aniversário da Igreja Apostólica, restaurada por Cristo. Comemorar junto com os fiéis da Igreja Apostólica, enaltecerem o poder de Deus pela vida preciosa da Santa Vó Rosa, por ter se cumprido nela a promessa do outro Consolador, a qual Jesus prometeu. Eis as palavras registradas por São João. Tenho ainda muito a vos dizer, mas vós não podeis suportar agora. Quando vier, porém, o Espírito da verdade, ele vos guiará em toda a verdade, porque não falará de si mesmo, mas dirá tudo o que tiver ouvido e vos anunciará as coisas que hão de vir. Ele me glorificará, porque há de receber do que é meu e vou-lo-á de anunciar. Notem, nesta passagem, Jesus, o nosso Senhor, cita o outro Consolador, que ouviria e aprenderia com ele, Jesus, com ele, o Mestre, o Verbo da vida, também receberia o que fosse dele e com isto o glorificaria, uma vez que realizaria uma obra na terra em nome dele, Jesus. Portanto, Jesus falava de um outro Espírito vindo em seu nome e na virtude do Espírito Santo do Pai. Por isso, prezados ouvintes, para nós é uma alegria imensa poder estar lhes trazendo Jesus através da Santa Vó Rosa, o Espírito Consolador. Está lhes concedendo esta oportunidade de o Senhor, a Senhora, poder serem abraçados pela palavra dos céus. Confiem, peçam a Santa Vó Rosa, o Espírito Consolador, peçam ao santo profeta irmão Aldo, peçam a Jesus entendimento, sabedoria, compreensão, para entenderem os ensinos desta Igreja Apostólica. e eles os darão. Que 10 de junho tenha em sua vida uma data significativa da imensidão do seu poder. Dessa oportunidade, passo a orar em favor de todos. Querida Santa Vó Rosa, Espírito Consolador, nessa oportunidade, falei aos corações dos ouvintes do nosso programa Hora Milagrosa a importância da data de 10 de junho, em que para nós, povo apostólico, muito representa, porque é o surgimento de uma igreja na terra, restaurada e formada por Cristo. Para fazer valer na vida de todos os nossos ouvintes e de todos quanto aceitarem e confiarem na missão profética da Igreja Apostólica, todo o poder de Deus. Santa Vó Rosa, Espírito Consolador, Santo Profeta Irmão Aldo, ó Jesus bendito, Mestre, Senhor e Salvador, nessa oportunidade, eu intercedo por todos os nossos ouvintes do programa Hora Milagrosa. Suplico que as bênçãos da Senhora Santa Vó Rosa estejam sobre a vida destes ouvintes, que tenham paz, tenham saúde, tenham felicidade, tenham vida na alma e paz no espírito. Que as bênçãos da Senhora, do Senhor Santo Irmão Aldo, da Virgem Maria Santíssima, de Jesus, esteja sobre todos os lares, sobre todas as famílias, que todos tenham a graça divina nos lares, nos seus estudos, nos seus trabalhos, nas suas plantações e criações. Santa Vó Rosa, suplico as bênçãos miraculosas da Senhora para a água e o óleo que estes teus filhos, ouvintes do programa Hora Milagrosa, colocaram próximo deste aparelho receptor, que possam fazer uso com fé para serem felizes e vencerem sempre com a justiça e a vontade de Deus prevalecendo na vida de todos. Amados ouvintes do programa Hora Milagrosa, recebam todos as bênçãos do Pai, do Filho, do Espírito Santo, da Virgem Maria, da Santa Vó Rosa e do Santo Irmão Aldo, não só hoje, mas para todo sempre. Amém.
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1: Olá, boa noite.
2: Boa noite para você que nos acompanha em todo o país.
1: Terça-feira, 9 de junho de 2026.
2: Vamos ao destaque do dia, Estatuto da Segurança Privada.
1: Presidente Lula regulamenta a lei que traz mais controle das autoridades sobre esse tipo de serviço.
2: Segurança jurídica também deve estimular a abertura de mais empresas no setor.
1: O presidente também destacou a legitimidade para trabalhadores que fazem serviços de vigília e segurança.
3: Da cidadania para você. Para você andar de cabeça erguida, não sendo tratado como clandestino e não recebendo calote.
2: E ainda, Conselho de Política Energética vai avaliar aumento da mistura de etanol na gasolina.
1: Proposta do governo e de empresários é que composição passe a ter 32% de álcool combustível. Márcia Fernandes.
4: Se a medida for acatada, 450 milhões de litros de gasolina deixarão de ser importados.
2: E a gente vai falar também da prevenção aos incêndios florestais esse ano.
1: Com a possibilidade de termos El Niño no segundo semestre, o governo do Brasil já vem se preparando com contratação de profissionais e equipamentos.
2: A gente conversa sobre isso em entrevista ao vivo com o ministro do Meio Ambiente e Mudança do Clima, João Paulo Capobianco.
1: Hoje, na apresentação da Voz do Brasil, Mariana Jungmann e Luciano Seixas.
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1: O governo pretende aumentar novamente o percentual de etanol presente na gasolina, agora para 32%.
2: A proposta, que é defendida também por empresários do setor, será avaliada nas próximas semanas pelo Conselho Nacional de Política Energética.
1: E se aprovada, deve contribuir para aumentar a autonomia do país no setor de combustíveis e diminuir os preços para o consumidor.
4: Empresários e representantes do setor de etanol levaram ao governo federal a proposta de um aumento no percentual de etanol na gasolina para 32%. Hoje, esse percentual é de 30%. De acordo com o ministro de Minas e Energia, Alexandre Silveira, a medida pode ajudar a reduzir o preço do combustível e acelerar o processo de descarbonização.
5: Tema fundamental para a segurança energética, para aumentar ainda mais a mistura do etanol anidro na gasolina, deixando de ser necessária a importação de gasolina e, com isso, minimizando os impactos também da guerra, como temos conseguido, tanto com as subvenções quanto com as desonerações, a gente possa chegar na bomba com o menor preço de combustível no Brasil.
4: Se a medida for acatada, de acordo com o ministro, 450 milhões de litros de gasolina deixarão de ser importados. O anúncio foi feito nesta terça-feira após uma reunião entre representantes do setor, ministros e o presidente Lula. Um dos participantes, Evandro Gussi, presidente da União da Indústria de Cana-de-Açúcar e Bioenergia, destacou a viabilidade desse aumento do percentual do etanol.
6: A mistura de 32% ela já foi testada com sucesso quando a mistura foi elevada para 30%. Então nós estamos aqui muito animados. Para se ter uma ideia, desde que a guerra começou, essa diferença de preço entre etanol e gasolina já fez com que o consumidor brasileiro economizasse cerca de 2 bilhões de reais.
4: O aumento no percentual de etanol na gasolina deve ser avaliado pelo Conselho Nacional de Política Energética em até 15 dias. Reportagem Márcia Fernandes.
2: Mais legitimidade para os profissionais e empresas do setor de segurança privada.
1: O presidente Lula regulamentou hoje, por meio de decreto, o Estatuto da Segurança Privada.
2: O documento traz regras e obrigações para o funcionamento das empresas, facilitando a fiscalização e o combate a serviços clandestinos.
7: Maior controle das autoridades e mais segurança para os profissionais da área. A lei que criou o Estatuto da Segurança Privada, de 2024, ganhou agora regulamentação. O decreto, assinado pelo presidente Lula, define, por exemplo, o número mínimo de vigilantes por atividade e a quantidade mínima de veículos, além de trazer regras sobre a circulação de carros fortes, a obrigação de comunicar crimes em prazo definido e quais disciplinas devem constar nos cursos de formação. O presidente Lula destacou que a medida traz dignidade aos profissionais da segurança privada.
3: Dá cidadania para vocês, né? Vocês andarem de cabeça erguida, não sendo tratado como clandestino e não recebendo calote. É reconhecimento, de que vocês não são um estorvo na segurança pública. Vocês fazem um processo de complementariedade à questão da segurança pública nesse país.
7: Com as novas regras, a expectativa é que o controle da Polícia Federal sobre o setor seja mais efetivo, impedindo o funcionamento de grupos clandestinos. A ideia é evitar que empresas que operam na informalidade continuem sendo um risco à população, principalmente quando há uso de armas de fogo e outros equipamentos de uso controlado ou restrito. De acordo com o diretor-geral da Polícia Federal, Andrei Rodrigues, há no país 7 mil empresas de segurança privada. Com a regulamentação, a expectativa é que o número de empresas aumente.
8: Serão mais de 17 mil empresas no setor, que empregarão cerca de 1 milhão de pessoas. Mais do que ampliar o escopo, o normativo organiza o setor, confere previsibilidade, reduz litígios e cria um ambiente mais seguro para as empresas, trabalhadores e, sobretudo, para a sociedade brasileira.
7: Entre as inovações da lei está a ampliação dos serviços compreendidos como de segurança privada, incluindo nesse entendimento o serviço de segurança pessoal e o monitoramento de sistemas eletrônicos de segurança. As empresas têm até o segundo semestre de 2027 para se adaptarem às novas regras. Reportagem Luana Karen.
1: Desde o início desse ano, o governo do Brasil

0: comemorado agora há pouco, no dia 5, ontem foi dia dos oceanos. O Ministério do Meio Ambiente está fazendo uma série de eventos ao longo dessa semana, né? O que são esses eventos? Quais as ações que o senhor destacaria nessas datas?
1: Bom, primeiro, uma exposição inédita, aberta a todo o público, toda a sociedade, mostrando não apenas a riqueza do meio ambiente brasileiro, com exposições fotográficas, a exposição Afluentes, que nós temos junto com o BNDES e o Fundo Amazônia, que mostra todos os investimentos do Brasil na promoção do desenvolvimento sustentável da Amazônia, dos demais biomas, mas também algo muito bacana, que é apresentar à sociedade os equipamentos que hoje o governo federal dispõe para fazer o enfrentamento a incêndios e melhorar a fiscalização ambiental. Então, temos uma vila operacional do IBAMA e ICMBio montados ali na Biblioteca Nacional, no pátio, aberto a toda a sociedade, para conhecer esses equipamentos, interagir com os profissionais do IBAMA e do ICMBio, entender como funciona as ações preventivas e de combate a incêndios. E também temos ali um veículo que está fazendo o chamado manejo ético de animais domésticos, né? A castração, a colocação da microchipagem, aberto ao público gratuito, para que as pessoas também vejam uma ação importante, que é o tratamento adequado dos animais domésticos, cães e gatos, né, no nosso país.
2: Ministro, esse ano há a previsão daquele fenômeno climático que a gente sempre ouve falar, né, o tal El Niño. Por que que ano de El Niño preocupa mais do ponto de vista ambiental e o que que o Ministério vem fazendo de maneira preventiva em relação a isso?
1: O El Niño é um fenômeno natural, né, que sempre ocorreu, mas com o agravamento da situação climática, o aquecimento global, ele vem ocorrendo com mais intensidade e reduzindo os seus períodos de ocorrência. Por exemplo, tivemos El Niño em 2024, muito forte. Todos se lembram do esforço feito pelo governo brasileiro, juntamente com os estados, municípios e sociedade, para reduzir os incêndios, mas que assim mesmo, com todo esforço, foram bastante significativos. Nós temos monitorado, desde o final do ano passado, os cenários de El Niño. Temos aí os maiores especialistas, os grandes meteorologistas brasileiros trabalhando em parceria com o governo federal, monitorando reuniões mensais, e estamos verificando, infelizmente, que os indícios de que será um El Niño forte estão crescendo. E o que significa um El Niño forte? Significa secas mais intensas e prolongadas na região norte, nordeste e centro-oeste, que inclui aí a Amazônia, a Caatinga, o Cerrado e o Pantanal, e chuvas intensas na região sul, Rio Grande do Sul, Paraná e Santa Catarina, com chances de novas enchentes importantes. Então, o que nós estamos fazendo? Atuando de forma preventiva, em várias frentes. Primeira frente importante é o aumento da capacidade do governo federal de fazer frente aos incêndios florestais. Nós teremos esse ano o maior número de brigadistas atuando no enfrentamento. São mais de 4.630 profissionais do governo federal que vão estar monitorando e atuando nas frentes de incêndio. Também fizemos, já o ano passado, um desembolso, que na realidade começou em 2024, se intensificou em 2025, de repasses de recursos para os corpos de bombeiro dos estados mais críticos, principalmente em toda a Amazônia. Foram mais de R$430 milhões que nós transferimos para os corpos de bombeiros nos estados da Amazônia, recursos do Fundo Amazônia. E agora, este ano, fizemos repasse para vários estados da região do Cerrado brasileiro e Pantanal. Então, nós temos esse ano, somando para a Amazônia com o Cerrado e Pantanal, nós temos aí mais de R$500 milhões, quase R$600 milhões, que foram investidos nos corpos de bombeiros. Então, nós temos mais preparação dos estados, mais preparação do governo federal, mas, evidentemente, o elo fundamental aqui é a sociedade, e aí a importância desse programa nosso para poder se comunicar diretamente com o cidadão e com a cidadã que estão na linha de frente. E aí eu gostaria de aproveitar essa oportunidade para fazer um apelo a todos que estão nos ouvindo. Não use fogo. O fogo muitas vezes é usado no Brasil para queima de lixo, para limpar um pasto, para abrir um terreno.

0: terreno. O problema é que na situação que nós vamos enfrentar, isso se torna incontrolável. Uma pequena ignição que a gente faça...
1: As pessoas subestimam, né, ministro?
0: As pessoas subestimam.
1: O poder do fogo durante o período de seca, né?
0: Exatamente, porque o fogo, quando você evita ele, é o ideal. Agora, quando você combate ele no início, é o segundo passo importante. Se você não faz isso, ele pode adquirir a potência de um grande incêndio, às vezes de quilômetros de extensão, tornando o trabalho dos brigadistas, dos bombeiros, extremamente difícil. Portanto, é importantíssimo que a sociedade esteja atenta, não use fogo a partir agora de junho, evite ao máximo, porque a situação climática vai ser muito desfavorável. Além disso, é importante também lembrar um fato novo. O Brasil aprovou no Congresso Nacional, em 2024, a nova lei, a Lei do Manejo Integrado do Fogo. E a responsabilidade em prevenir, combater incêndios, hoje é de toda a sociedade. Não é apenas do governo federal. O governo federal tem capacidade de atuação? Tem. Está se preparando? Está. Aumentou a sua capacidade de intervenção com equipamentos e recursos humanos? Sim. Mas o mais importante aqui é compartilhar essa responsabilidade com os estados, municípios e com os proprietários rurais, que hoje, pela nova lei, passam a ter responsabilidade de montar brigadas, ter equipamentos e atuar na prevenção de incêndios.
1: Pois é, falando nos equipamentos, o Ministério do Meio Ambiente, o IBAMA, o Instituto Chico Mendes, foi feito também um investimento na compra de equipamentos, aeronaves, veículos, né? Que equipamentos são esses e que investimento foi esse?
0: Olha, juntando IBAMA e ICMBio, nós temos aí 19 helicópteros e 19 aviões. Então, é o maior investimento já feito. Nós temos também, sob a coordenação da Casa Civil da Presidência da República, a Sala de Situação, que já começou a se reunir. Ela reúne 19 ministérios e autarquias e órgãos vinculados que se reúnem e planejam a ação. Então, Forças Armadas, Aeronáutica, Exército, Marinha, oferecendo apoio logístico e de equipamentos também. Nós temos ali os estados envolvidos, que aportam seus corpos de bombeiros. Temos uma mobilização de equipamentos que são destinados às brigadas locais. Então, abafadores, sopradores, EPIs, isso é muito importante. Hoje, o IBAMA e o ICMBio distribuem milhares de equipamentos para pessoas lá na ponta, mesmo que não sejam profissionais do governo federal, mas que sejam brigadas voluntárias, por exemplo, ou brigadas municipais, são muitas no Brasil.
1: As brigadas indígenas também.
0: As brigadas indígenas, as brigadas quilombolas, né, de pessoas da comunidade, que recebem equipamentos, orientação para fazer frente a isso rapidamente. Então, há um investimento muito grande, alguns equipamentos de grande porte, inclusive, retroescavadeiras que abrem valetas para fazer aceros, ou seja, um conjunto grande de equipamentos. Mas, repito, tudo isso é importante. O governo está fazendo um grande investimento, apoiando todos os envolvidos, mas, repito, o cidadão e a cidadã ali na ponta é que podem fazer a diferença. Por isso, a importância de nós termos no Brasil a consciência de que a mudança do clima criou um problema novo. Nós não estávamos acostumados. O Brasil não era um país de grandes incêndios florestais. E, infelizmente, se tornou um país com muito risco. E a cidadã e o cidadão na ponta podem fazer toda a diferença.
2: Muito bem, nós conversamos com o ministro do Meio Ambiente e Mudança do Clima, João Paulo Capobianco. Muito obrigado pela entrevista aqui à Voz do Brasil, ministro.
0: Foi um prazer, obrigado pela oportunidade que nós podemos falar com todo o Brasil de um assunto tão importante que todos podem ajudar a resolver.
1: E lembrando sempre que a prevenção é melhor do que o remédio, é melhor do que correr atrás do fogo depois, né, ministro?
0: Exatamente, a prevenção é tudo.
1: Gestores públicos, representantes de órgãos de controle e organizações da sociedade civil.
2: Mais de 7 mil integrantes da rede de parcerias coordenada pelo governo federal estão em Brasília para discutir melhorias na gestão dos recursos públicos.
1: A ideia é propor soluções para que a aplicação do dinheiro e a gestão desses recursos seja mais eficiente, melhorando a vida do cidadão nas cidades brasileiras.
3: O dinheiro que chega às escolas e postos de saúde, a aplicação de recursos em obras, compras públicas e convênios. Para garantir que tudo isso seja aplicado com eficiência e transparência, existe uma rede criada pelo governo federal há mais de 10 anos. É a rede de parcerias, formada por órgãos públicos, estados, municípios, instituições de controle, organizações e sociedade civil. E para discutir esses temas, nos próximos 3 dias, mais de 7 mil representantes dessa rede estarão reunidos em Brasília, no Fórum Nacional da Rede de Parcerias, Transferências e Compras Públicas. Na abertura do evento, a ministra da Gestão e da Inovação em Serviços Públicos, Esther Dweck, lembrou que o objetivo é fortalecer a cooperação e melhorar a gestão das políticas públicas.
4: A gente tem realidades administrativas, fiscais, institucionais muito distintas entre cada uma das experiências que a gente tem aqui juntos. A gente tem trabalhado para entender essas diferenças e para construir, com diálogo, soluções que respeitem essa diversidade brasileira. A cooperação federativa, que é um eixo prioritário do nosso governo, é um mote grande desse nosso fórum.
3: Realizado todos os anos no mês de junho, o fórum é um espaço de troca de experiências, capacitação e construção de soluções para a gestão pública brasileira. Nesta edição, são mais de 200 atividades entre painéis, palestras e oficinas. Em salas temáticas, os gestores podem consultar especialistas de cada ministério sobre os temas do seu município. Para o analista de planejamento e orçamento do Rio Grande do Sul, Sérgio Carlos dos Santos, o evento é importante para que o resultado das políticas públicas chegue até o cidadão.
5: O Fórum Nacional, ele tangibiliza, né, a rede, né, porque a rede está espalhada. Ele está conversando com os municípios, com os estados, com o governo federal, porque a gente se conversa, mas estar presente no evento é bastante importante e todo estruturado, né, para poder compartilhar as informações, participar de palestras. Isso é muito interessante.
3: Durante o encontro, os gestores também poderão tirar dúvidas sobre o Contrata Mais Brasil. A plataforma aproxima órgãos públicos de pequenos negócios, como os microempreendedores individuais, fortalecendo economias locais e promovendo inclusão produtiva. Mais informações sobre a plataforma estão no site gov.br/contrata-mais-brasil. Reportagem Gabriela Noronha.
2: O governo do Brasil vai divulgar os processos já concluídos relacionados à autorização de empresas de apostas de cota fixa, conhecidas como BETs.
1: O anúncio foi feito essa semana pelo ministro da Fazenda, Dario Durigão.
2: Ele garantiu que serão preservados os dados pessoais dos proprietários e dirigentes das empresas, sem comprometer o compromisso do governo com a transparência.
6: Nós estamos falando de 25 mil documentos, mais ou menos, que foram exigidos pelo Ministério da Fazenda, para que a gente pudesse fazer uma avaliação de origem de capital, do imposto de renda das pessoas que se dizem dirigentes das BETs. Nós vamos fazer transparência das empresas, de todos os processos que já foram concluídos, processos que seguem em tramitação, nós vamos aguardar a conclusão. Claro que a gente vai precisar fazer isso com uma força-tarefa para tarjar os nomes, não implicando em responsabilidade para os servidores públicos.
1: Pois é, a força-tarefa mencionada pelo ministro será conduzida em parceria com a Controladoria Geral da União, com o objetivo de acelerar a disponibilização dos documentos.
2: As informações serão publicadas no portal oficial do Ministério da Fazenda e ficarão disponíveis para consulta.
1: A Secretaria de Prêmios e Apostas também informou que está reforçando as ações de monitoramento e fiscalização sobre os jogos online em razão da realização da Copa do Mundo de Clubes.
2: No Brasil, estima-se que cerca de 8 milhões de mulheres convivem com a endometriose, sendo 2 milhões delas adolescentes.
1: A doença, que afeta o útero, é crônica e causa dores intensas na região pélvica, cólicas menstruais fora do normal e pode levar à infertilidade.
2: Para estimular pesquisas que ajudem a descobrir novas formas de prevenção, diagnóstico e tratamento para a doença, o Ministério da Ciência e Tecnologia e Inovação anunciou um investimento de 50 milhões de reais.
1: O valor vai se somar a mais 10 milhões do Instituto Alana, organização voltada para os direitos das crianças.
2: É o maior já investido pelo governo em ciência sobre a saúde feminina.
7: 60 milhões de reais vão ser investidos em pesquisas sobre endometriose, dor pélvica e saúde menstrual no Brasil. Os recursos são de uma parceria entre o Ministério de Ciência, Tecnologia e Inovação e o Instituto Alana, anunciada nesta terça-feira. Desses 60 milhões de reais, 50 milhões de reais serão do Ministério da Ciência, Tecnologia e Inovação via Conselho Nacional de Desenvolvimento Científico e Tecnológico, o CNPq, para criar soluções que possam ser aplicadas no Sistema Único de Saúde, o SUS. Esse é o maior investimento já feito pelo MCTI em pesquisas sobre saúde da mulher. As propostas vão ser selecionadas por chamada pública do CNPq e devem abordar temas como causa e prevenção, diagnóstico, tratamento e impacto social. Segundo o Ministério da Ciência, Tecnologia e Inovação, as pesquisas vão reduzir lacunas de conhecimento sobre a endometriose, uma doença crônica que afeta cerca de uma em cada 10 meninas e mulheres e que pode levar anos para ser diagnosticada. A estimativa é que 8 milhões de brasileiras em idade reprodutiva convivam com endometriose, sendo 2 milhões de adolescentes. Priscila Machado para a Voz do Brasil.
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1: E antes de encerrar a Voz do Brasil de hoje, a gente passa para dar um recado para os estudantes que ainda não fizeram a inscrição do Exame Nacional do Ensino Médio.
2: O prazo vai até sexta-feira, dia 12.
1: Alunos de escolas públicas e beneficiários do Pé de Meia têm a inscrição pré-preenchida esse ano, mas eles precisam entrar na página do participante e confirmar a participação.
2: O pedido de isenção da taxa também não elimina a necessidade de fazer a inscrição.
1: Por isso, se a sua ainda estiver pendente, confira lá na página do participante e conclua o processo para fazer as provas que estão marcadas para os dias 8 e 15 de novembro.
2: Para os candidatos não isentos, a taxa de inscrição é de R$ 85,00 e agora pode ser paga até 17 de junho.
1: E essas foram as notícias do Governo do Brasil.
2: Uma realização da Secretaria de Comunicação Social da Presidência da República.
1: Com produção da empresa Brasil de Comunicação.
2: Fique agora com as notícias do Poder Judiciário e do Congresso Nacional. Boa noite.
1: Boa noite para você e até amanhã.
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11: O Supremo Tribunal Federal impõe multa diária a estados e municípios que não prestaram contas sobre emendas PICs.
12: Presidente do TSE assina acordo de cooperação com defensorias públicas.
11: TST fará audiência pública sobre o controle do uso de banheiro durante jornada de trabalho.
12: Boa noite, eu sou Marcela Luiza.
11: E eu sou Walter Lima.
12: Supremo Tribunal Federal determina novas medidas sobre a execução e fiscalização das emendas parlamentares, sobretudo as chamadas emendas PIX, direcionadas ao setor de eventos.
11: A decisão é do ministro Flávio Dino, relator do caso no STF. Pablo Lemos.
13: A medida mira estados e municípios que receberam repasses entre 2020 e 2024 e ainda não esclareceram a destinação dos recursos. O relator, ministro Flávio Dino, impôs multa diária de 1% do valor da emenda recebida aos que continuarem omissos ou em falta na apresentação de planos de trabalho ou em relatórios de gestão online. Flávio Dino também deu 10 dias para o Ministério do Turismo identificar e notificar os entes federados e determinou à Controladoria Geral da União a auditoria profunda nos dados já enviados. A CGU terá 5 dias úteis para apresentar um cronograma de trabalho.
12: Presidente do TSE assina acordo de cooperação com as defensorias públicas.
11: A ideia é garantir assistência jurídica gratuita a eleitores e candidatos. Estevão Furtado.
14: Segundo o presidente do Tribunal Superior Eleitoral, ministro Cássio Nunes Marques, a iniciativa ajuda a remover barreiras e garantir uma participação mais igualitária no processo democrático.
15: Nosso compromisso é assegurar que nenhuma cidadã e nenhum cidadão deixe de exercer plenamente seus direitos políticos por ausência de orientação ou assistência jurídica. Como tenho dito, ninguém será deixado para trás em nossa jornada democrática. A Justiça Eleitoral brasileira continuará trabalhando para garantir eleições íntegras, transparentes, acessíveis e confiáveis, com especial atenção à proteção das pessoas historicamente minorizadas e daquelas em maior situação de vulnerabilidade.
14: A parceria busca ampliar o acesso à justiça eleitoral e prevê atuação prioritária em casos de fraude à cota de gênero, violência política, assédio político e assédio eleitoral no ambiente de trabalho.
12: O Tribunal Superior do Trabalho fará audiência pública sobre controle do uso de banheiro durante jornada de trabalho.
11: O debate vai auxiliar o julgamento sobre os limites do poder do empregador e eventual configuração de dano moral. Marla Lacerda.
16: Você pode dar a sua opinião. A audiência pública vai tratar de situações bem específicas, como no caso das linhas de produção, por exemplo, em que o posto não pode ficar desocupado em momento algum. E se a empresa pode ser punida por dano moral, caso tente controlar ou limitar o número de vezes que o trabalhador ou trabalhadora vai ao banheiro, considerando inclusive as condições de saúde do empregado. A audiência vai ser em agosto, mas o formulário para participar já está no site do TST.
12: São nulos os contratos de empréstimo bancário feitos por pessoa analfabeta em terminais de autoatendimento como caixas eletrônicos.
11: Essa conclusão é do Superior Tribunal de Justiça, Fátima Uchoa.
17: A terceira turma do STJ declarou a nulidade de empréstimos contratados por um homem analfabeto e determinou a devolução dos valores descontados da conta dele em razão de contratos e outras despesas, mas compensando com quantias que o banco já havia disponibilizado. Segundo o relator ministro Ricardo Vilas Boas Cueva, a pessoa analfabeta tem plena capacidade para praticar atos da vida civil, mas para a validade de contratos escritos, a lei exige formalidades como a assinatura a rogo, ou seja, com a assinatura de outra pessoa a pedido do analfabeto e na presença de duas testemunhas, a fim de garantir a compreensão e a manifestação da própria vontade do contratante.
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12: Uma boa noite.
11: E até amanhã.
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18: Eu sou Paula Groba.
19: E eu sou Humberto Pinheiro.
18: E estes são os destaques de hoje do Jornal do Senado, que começa agora.
19: Senado aprova projeto que amplia apoio a vítimas de trabalho escravo.
18: Avança projeto que permite internação de adolescentes por até 10 anos.
19: Presidente do BRB presta esclarecimentos no Senado sobre acordo com Banco Master.
18: Boa noite.
19: Boa noite.
18: Senadores da Comissão de Assuntos Econômicos ouviram hoje o presidente do Banco de Brasília, BRB, Nelson Antônio de Souza, e pediram esclarecimentos sobre a negociação com o Banco Master, fechada sem que o balanço de 2025 da instituição adquirida tivesse sido apresentado.
19: Aos senadores, Nelson de Souza defendeu que o BRB tem condições de recuperação. A repórter Marcela Cunha tem mais detalhes.
20: O presidente do BRB, Nelson Antônio de Souza, disse à Comissão de Assuntos Econômicos que o banco precisa de um aporte de 8 bilhões e 800 milhões de reais para enfrentar os efeitos das operações com o Banco Master. O plano prevê um empréstimo do Fundo Garantidor de Créditos ao governo do Distrito Federal e securitização de dívida do GDF. Mas o presidente da CAI, Renan Calheiros, do MDB de Alagoas, questionou a homologação do acordo pelo Supremo Tribunal Federal antes da divulgação do balanço de 2025 do banco.
0: Franco.
21: Eu não entendo como é que o Supremo aprova um plano sem que o BRB publique o balanço de 2025. Como se faz um plano? Um plano nas nuvens.
20: Nelson afirmou que não havia decisão judicial impedindo a publicação do balanço, mas explicou que as demonstrações financeiras precisaram ser revisadas a cada novo achado da auditoria independente. Ele disse que o BRB adotou medidas de governança e troca de dirigentes e defendeu que o banco tem condições de recuperação. O senador Isalci Lucas, do PL do Distrito Federal, questionou o risco transferido aos cidadãos do DF, considerando que o GDF é o garantidor da operação.
21: A garantia desse 16% compromete, né?